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Legal, tá aí, né? A super banda Real com o dobrado Lasca Fogo pra quem havia pedido. Agora 9, 7, 13 graus. Roland Schmidt em Caxias tá na companhia. Velida em Ivoti também tá com a gente. Adécio José Schmidt de Massaranduba hoje tá por onde? São Paulo, né? Pariqueira. Isso? E paraquedas. E vai saber. Vamos lá, né? Agora eu vou ter que tentar descobrir o nome da cidade aí que tu tá, Adécio. Pariqueira e paraquedas. Pariqueira Sul, né? Deve ser, deve ser. Show de bola, valeu. Não conheço, né? Então vai ficar difícil acertar o nome. Mas de qualquer forma, o importante é que tá ouvindo a Imperial aí, né? Adécio, abraço pro amigo. Aí viaja o Brasil, né? E acompanha a gente então. Palmas, palmas, palmas pra ti, Adécio. Pra quem pediu, terceira dimensão.

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3: 9:15, 12 graus e 7 décimos, já descobri onde é que fica a cidade aqui, né? É Pariquera-Açu, é perto de Registro, São Paulo, aí, né, seu Odessa? Então tá mandado um abraço aí, show de bola. Quem mais aqui? Carlos Alberto Moirer, tá na companhia, pede Tricolor em festa aí, eu gosto tanto dessa música, né, mas como Colorado agora, Tricolor tá em festa e nós não, né, vai fazer o quê? Fazer o quê? Um tinha que cair fora, né? Vamos lá, vamos seguindo. Valeu, turma, então, em Morro Reuter. Já vou separar a roda em seguidinha, a música da banda Tricolor. Turma pediu Alden Kamaraden. Vamos, então, com Rumba de Pistão. Vai lá.

0: Tá aí a música com Klostetal, Helena Antes, Tricolor, né? E também Happy Brás aqui na programação. 9h29 agora, 12,5 graus a temperatura. Alô, Rock de Garibaldi, tá na companhia da gente. Pede o Barco do Amor e a gente traz já na sequência por aqui. Abraço também pro Tziles na companhia e ainda a Karina Kussler em Nova Hartz.
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Maravilha, tá aí a música com a banda Guarujá, Quer em Harmonia. Teve também Futuristas, Fritz de Sapato Novo. Abraço pra Geni Godoy, tá com a gente, já vai ouvir música na sequência especial aí, tá bom, Geni? Abraços. Quem mais aqui? O nosso amigo Lotário também tá com a gente, né? Legal. Não lembro se eu mandei um abraço pro seu Roland lá em Caxias, mas melhor mandar duas vezes que nenhuma, né, seu Roland? Então um abração aí pro amigo também. Um excelente final de semana. Para quem havia pedido Os Atuais, chegando agora 24 para as 10.

Aí, João Paulo e Daniel, eu me amarrei, agora 18 para as 10, 12 graus. Deixa eu mandar abraço para a turma lá em Corupá, né? Corupá, Santa Catarina. João Carlos está com a gente por lá, uma abençoada noite a todos os ouvintes. Pede música para o amigo Rogério Lennert, de Garibaldi, Jaraguá do Sul, né? Santa Catarina. Abraço para vocês aí, obrigado, viu, pela audiência também, amigos, na linda e bela Santa Catarina, né? Legal. Vamos com mais música por aqui, tem Banda Canecos.

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Maravilha, hein? Tá aí, Banda Luar, quando a banda tocava. Bonita valsa, hein? 8, faltando pras 10. Deixa eu mandar um abraço pra turma que tá preparando a janta, hein? Odilon Kloppenburg, caminhoneiro de Guaíba, tá lá por Vilhena, estado de Rondônia, na companhia. Junto com o filho Davis Bridge, né? Também caminhoneiro. E a turma aí tá preparando a janta. Que legal, gente. Abraço pra vocês aí, viu? Uma boa viagem, né? A turma aí que tá na estrada e sempre nos dando carona também. Agora, faltando 7 para as 10, 12 graus e meio, tem Pérola Negra.

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2: Imperial agora, faltando para as 10, hein? Palavra Amiga chegando na noite desta sexta-feira, falando sobre o peso das expectativas. Você já parou para pensar em quanto peso carregamos sem perceber? Às vezes não é uma dor no corpo, não é um problema físico e financeiro, não é uma doença. É o peso das expectativas. A expectativa de ser forte o tempo todo, de nunca decepcionar ninguém, de ter uma vida resolvida, de alcançar aquilo que disseram que você deveria alcançar. Desde cedo, aprendemos a ouvir frases como: você precisa ser alguém na vida, você precisa vencer, não pode desistir, olha o filho do fulano, já conseguiu tanta coisa. E sem perceber, começamos a transformar a nossa vida em uma correria. Uma correria para provar que somos capazes, para provar que somos bons o suficiente, para provar que merecemos ser amados, respeitados e admirados. Mas existe um perigo quando vivemos apenas para corresponder às expectativas dos outros. Podemos chegar exatamente onde todos queriam que chegássemos e ainda assim nos sentirmos perdidos. Porque nem todo sonho que colocaram sobre os nossos ombros é realmente nosso. Talvez você esteja cansado de

0: tentar agradar todo mundo. Talvez você esteja se cobrando porque acha que já deveria ter chegado mais longe. Talvez olhe para a vida de outras pessoas e tenha a sensação de que está atrasado. Mas eu vou te dizer uma coisa. Você não está atrasado. Você está vivendo a tua história. E cada pessoa tem um tempo. Há flores que nascem na primavera, outras no verão, e nem por isso uma é menos bonita que a outra. Então, respire. Você não precisa ter todas as respostas hoje. Não precisa ser perfeito, não precisa carregar o mundo nas costas para provar o teu valor. Permita-se errar, permita-se recomeçar, permita-se mudar de caminho. E principalmente, permita-se perguntar o que realmente quero para a minha vida. Não o que os outros esperam de mim, não o que os outros acham bonito, não o que vai impressionar as pessoas, mas aquilo que faz sentido para o seu coração. Porque, no final das contas, a vida é curta demais para ser vivida tentando caber no sonho de outra pessoa. Que você tenha coragem para deixar algumas expectativas para trás e que, a partir de hoje, você não carregue mais o peso de ser tudo aquilo que esperam de você. Seja apenas você. Talvez você descubra que já é muito mais do que imaginava. E talvez a maior liberdade da tua vida seja perceber que você já não precisa provar nada para ninguém. Você só precisa continuar caminhando no teu tempo, do seu jeito e, principalmente, com o coração em paz. 10:02, palavra amiga aqui na Imperial, sempre na faixa das 22 horas. Temperatura aqui em Nova Petrópolis, 12 graus, uma excelente noite para você.
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Tá aí, Grupo Momento, minha namorada, 10 e 9, 12 graus e 3 décimos. Abraço pra, deixa eu ver, a Odila que segue com a gente, também a Gesley Kegler em Santa Maria. Valeu, Gesley, abraços. Quem mais aqui? Nosso amigo Nilson, também uma boa noite, obrigado aí pela companhia. Rafael e Anete Bess de Floripa, sempre que podem, estão aí acompanhando a gente também, né? Legal, valeu Rafael, abraço pra vocês aí, alô Florianópolis. Sextou de novo aqui pela Imperial e nós vamos juntos até a meia-noite, agora 10h10. Orquestra Nusca.

0: Tá aí a música com Semino Rossi aqui na nossa programação. Hast du heute Abend Zeit für mich? Muito bem. Abraços por aqui para o Décio, né? O Décio em São Leopoldo tá na companhia da gente. Alô, Décio! Tá pedindo música com o saudoso Pedro Inácio Klein, né? O Poporri do Peda. Trago já daqui a pouquinho aí, tá bom? Décio, aquele abraço. Amigos aí de São Leopoldo. Quem mais por aqui? O nosso abraço também pro Celso, né? Abraço pros Caberlon, de Curitiba, Eduardo Caberlon e Rodolfo, o cunhado preferido aí, né? Legal, e também pro sogro Celso, né? Valeu, Eduardo, aquele abraço toda a turma, hein? Obrigado pela audiência. Nosso boa noite pra nossa amiga Ione, também o Afonso, lá no Pareci Novo, legal, obrigado aí pela audiência. Deixa eu ver aqui. Ah, já mando agora. Vamos lá, pessoal que quer reler a mensagem, né, que a gente leu há pouco, falando inclusive um tema importante, né, que é as expectativas muitas vezes, ainda mais no mundo de hoje, né, que se cria uma expectativa de vida que muitas vezes não é real, né, muito também pelas redes sociais, enfim. 10h18 agora, eu vou para um espaço comercial, né, as inserções obrigatórias políticas também, e já na volta tem o Poporri do Peda. Aliás, deixa eu mandar um abraço aqui, ó, também, o pessoal tá digitando ainda, vou ler depois, tá bom? Depois tem mais recadinhos por aqui, 10h18.
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0: Agora 10h20, 12 graus. Vamos lá, recadinho aqui para os amigos de Santa Clara do Sul que estão passeando em Tramandaí. Olha que

0: Legal, abraço Paulo e Vilma Fátima, né? Hoje com a Belinha. Grande abraço para vocês aí, viu, gente? Maravilha! Olha só, e aqui que saiu o cardápio mais cedo ali, a carne, né? Ah, não pode faltar. Abraço para vocês aí, uma excelente noite também. Hoje por Presidente Lucena, nosso amigo Eduardo Henrique Kohrenborger também tá com a gente. O pessoal pediu o tordilho negro, trago, claro, daqui a pouco aí pra turma também. Deixa eu ver quem mais tá conosco, tem recadinho de áudio aqui, vamos lá, boa noite.
1: Alô, Rádio Imperial, boa noite, tudo bem? Aqui é o Fernando de Picada Café. Estamos voltando da casa, de um passeio em família. Eu, minha esposa Simone, minha filha Larissa e Teodoro. Um abraço a todos os ouvintes e uma boa noite.
0: Valeu, boa noite para vocês aí também, bom retorno, bom descanso, 10h21.

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17: Agora 10h34, 11 graus e meio a temperatura. Vamos lá, quem tá com a gente por aqui, alô Neuza de Gramado, pede música do Monte Azul, trago mais uma deles já daqui a pouquinho. É, quem mais por aqui? Tem os recadinhos de áudio também, deixa eu dar o play aqui, vamos lá.
18: Ô, meu doutor, se puder mandar umas atuais aí, eu agradeço muito aqui ao Paulo e a Vilma e a Bebinha, de Santa Clara do Sul ali, só para saborear aquela carne, daí umas atuais seria muito boa.
17: Show de bola, vamos trazer atuais já na sequência. Quem mais está com a gente?
19: Olá, Samuca, Rádio Imperial. Eu gostaria de ouvir com o conjunto Monte Castelo, de Nova Petrópolis, a valsa Ponte Inundada. Valeu, é o Marina aqui de Carlos Barbosa. Ligadão? Na Imperial. Valeu!
17: Valeu, Marina. Abraço pra vocês aí.
20: Um abraço aí pra toda a galera que tá na escuta, tá? Nós somos aqui, ali de Caxias, mas estamos aqui no Paraná e estamos aqui revivendo e tendo uma memória afetiva muito boa com vocês, tá? Um
17: que
20: abraço
17: legal.
20: E tamo junto. E amanhã é dia do Costelão.

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Maravilha, vamos que vamos, né? Seguindo por aqui com a nossa programação, trazendo mais música e, claro, tua participação, né? Que segue disponível aí, 54-3281-1510.

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Manda um abraço lá para Pelotas. Alô, Paulo. Alô, Neuza, na companhia da gente por lá. Olha, estão preparando uma sopinha de legumes ainda. Tá tarde da noite, né? Mas uma sopinha para, olha, para dormir bem, hein? E o foguinho no fogão a lenha ali bombando, né, Paulo? Valeu, abraço para os amigos aí, pediram atuais. Trago mais uma deles agora já, especial para vocês, tá bom? Vamos que vamos, seguindo por aqui. Esse é o nosso Sextou de Novo até a meia-noite.

0: Tá aí a música alemã aqui na programação, antes os atuais e a saudade, né? Bonita valsa por aqui. Aliás, por falar em valsa, nosso amigo Carlos Matos tem um pedido aqui. Vamos lá, Carlos, diga.
1: Oi, boa noite. Que tal aquela música dos fins dos bailes, que já tá chegando a hora, aquela música, né? Se for possível, um grande abraço, uma boa noite.
0: Valeu, Carlos, abraço pra vocês. Já já tem a valsa do adeus por aqui. Agora lá, Montanara, 11:08.

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Tá aí, Amado Batista, tum tum de saudade aqui na Imperial, né? Maravilha. Abraço para nossa querida amiga Ilvene, segue sempre com a gente também, né, Ilvene? Abração, viu? Obrigado pela companhia, lá por Estrela, né, com a gente. Deixa eu trazer música por aqui com o musical Lavanda, já na sequência eu vou separar uma dos conterrâneos aí da nossa amiga Ilvene, né, com Barbarella também. 11:21 agora, 11.3 a temperatura.

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2: Imperial agora 13 para as meia-noite, né? 13 para meia-noite, 11 graus a temperatura. E a gente vai fechando por aqui o nosso sextou de novo, agradecendo, claro, a tua companhia, a tua audiência, marcando o nosso encontro para amanhã, né? Amanhã a partir das 9. Estou com o Luiz Alberto no nosso Manhã Alegre Imperial, amanhã diretamente do Escultura Parque Pedras do Silêncio, né? Amanhã, então, a partir das 9. A gente te aguarda, tá bom? Um abraço mais uma vez pra Geni e também pra Ilvene, que seguem com a gente. Beleza, música com Andy Borg, um grande abraço e até logo mais.

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1: Uma música lenta. Vamos lançar com o Dado Bé Azul. Vai!

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Amigas e amigos, muito bom dia. Hoje, sábado, 5 de setembro de 2026. O tempo está com neblina, né? Por isso o céu encoberto, mas se a gente verificar direitinho, dá para ver aí a metade da lua pendurada aí no meio do céu. Sinal de que não temos nuvens pesadas, nada, né? É só aquela neblina por causa da umidade, que hoje de manhã está em 89%. 9 graus e meio a temperatura, deu uma refrescadinha de leve. 7,6 é a sensação térmica. O signo é Virgem, estação inverno, 117 dias nos separando do novo ano, a lua na fase minguante. Hoje, Dia Nacional do Oficial de Farmácia. Começa agora o nosso Acordando com a Imperial. 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Começamos hoje com Mania Musical, Louca Paixão.

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5:04, agora 5:04. Você acordando com o Imperial, patrocínio Energia da Natureza e Sul Motos. Já registrando as participações. O bom dia chegando aqui do Ricardo Gaúcho, lá de Uberlândia, e a sua mensagem do dia. Também recebendo o bom dia do Nelson Krein, Moro Reuter, ótimo final de semana a todos os ouvintes.

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5 horas 19 minutos, agora 5:19, a temperatura 9,5 graus, 7,8 a sensação térmica, umidade 89%, o tempo permanece aí com nebulosidade. E já que estamos falando em tempo, vamos conferir a previsão para hoje. Temperatura variando de 9 a 14 graus, sol com muitas nuvens durante o dia, período de céu nublado, noite com muitas nuvens. Vento 6 km por hora, com rajadas a 32 km. Sol hoje nasce 6:36, seu ocaso 18 horas 11 minutos. A lua na

quase minguante. Para amanhã domingo, a previsão de termos variação da temperatura de 4 a 10 graus. Sol com pancadas de chuva pela manhã e muitas nuvens à tarde e noite com tempo firme. Previsão de 1 milímetro de chuva apenas para amanhã. Na segunda-feira, a temperatura variando de 2 a 16 graus. Dia de sol com algumas nuvens e névoa ao amanhecer, noite com poucas nuvens. E aí na terça já vai a temperatura para 8 graus, né? Depois já vai subindo gradativamente de novo. Até o dia 14, quando tem previsão de chegar de novo a 2 graus. Mas aí temos que esperar, né? Porque o tempo muda muito rapidamente ultimamente. E aí qualquer previsão assim mais adiantada normalmente falha. As informações para você, ouvinte da Imperial. Recebendo também já o bom dia do Marco Casagrande, nosso ouvinte lá de Canoas, e seu pensamento do dia. Há uma força silenciosa naqueles que escolhem responder com amor, onde poderia responder com mágoa, porque perdoar também é libertar a própria alma. Verdade, meu amigo. Bom dia também do Herman Václavic. A minha página no Facebook, bom dia, Marlene Rinker Marmit, Berna Koch, Ilveni Pozamai. Também ainda do Sírio Rohr, Lourdes Laux, Gilvani Gottschalk.

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5:34, 5:34. A temperatura 9,5 graus, 7,8 é a sensação térmica, umidade 89%. Já na última parte do nosso Acordando com o Imperial, sempre patrocínio Energia da Natureza e Energia Solar, sede em Voti, na Avenida Presidente do Sena, 6.655, e Sul Motos, revenda estilo para Salvador do Sul e região, na Rua Alcídio Hartmann, 19. Lembrando, um novo programa você vai acompanhar na segunda-feira, a partir das 4:45.

mais participações chegando, a gente registrando por aqui na minha página do Facebook. Bom dia, Teodósio Buene, Paulo Hirt, Noeli Helds, também do Jonas Kreisig, Sérgio Klein, Romeu Mucchi, Márcia Petri, Heloísa Helena Niemeyer, também bom dia para o seu Egon, também da Lara Denise e ainda Jacinta Wilken-Wingert.

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Agora são 5:51, 5:51. Chegando a partir de agora o nosso Bom Dia Amigos e Amigas, sempre o patrocínio do Boticário, Trator Line, Soluções Agrícolas, Eletroção, Agro, Casarão, Restaurante Lindenhof, Sicredi, Tila, Instalações Hidráulicas, Pica-Pau Veículos e Ferragem Anjal. Temperatura 9,4, de 7,7 a sensação térmica, umidade 89%, tempo aí com nebulosidade.

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1: 6 horas.
2: A palavra de fé e esperança para hoje, sábado, 5 de setembro de 2026, o título, Coragem. A coragem é definida como ousadia para tentar coisas boas, mas difíceis. É força para não fazer simplesmente o que fazem os outros, mas, ao contrário, manter sua posição e até influenciar os demais. É ser fiel às próprias ideias, seguir os bons impulsos, mesmo que possam parecer, para a grande maioria, inconvenientes ou tolos. É, enfim, a audácia de ser amigo, demonstrar seus sentimentos, ser

0: expansivo. Coragem, uma qualidade de caráter, pode ser ensinada aos nossos filhos? Por definição, sabe-se que coragem é uma coisa difícil. Mas como disse uma criança a um grupo de colegas quando insistiam com ela para que os seguisse em uma malvadeza, é preciso muita coragem para ser covarde. Isso é, quando todos tentam obrigar você a fazer uma coisa que você acredita não seja certa, e eles o chamam de covarde. É preciso muita coragem para afirmar, sim, eu sou um covarde. Importante esclarecer aos filhos a diferença entre coragem e fanfaronice. Coragem silenciosa é a que devemos procurar incutir em nossos pequenos. Coragem de dizer não ao que se tem certeza que seja errado. Coragem de se aproximar de uma criança sem amigos e lhe dizer: olá, como vai? Quer brincar comigo? Como pais, devemos estar atentos às tentativas que as crianças realizam para superar dificuldades e incentivá-las. Se uma criança pequena está aprendendo a andar de bicicleta, somente o fato dela conseguir sentar-se nela deve ser motivo de elogio. O importante é tentar, mesmo que não tenha sucesso. Toda tentativa deve ser incentivada, estimulando-a a tentar outra vez e outra vez, enquanto vamos lhe afirmando que ela está cada vez melhor. Quando o bebê consegue levar o alimento à boca com a colher, quando sobe no sofá, quando se mantém em pé, sozinho, pela primeira vez, são todos os momentos de suma importância que devem ser incentivados. Caiu? Levante. Tente outra vez. Não conseguiu montar um brinquedo? Vamos tentar juntos, de novo. Nossos filhos terão coragem e os prepararemos corretamente se os ensinarmos a pensar sempre antes de agir, a dizer não, com confiança, encorajando-os a praticar o que lhes parece mais difícil. Não há quem, frente a algo novo, não sinta o coração bater descompassado. É bom que nossos filhos saibam que nós, adultos, também temos coisas difíceis a realizar e que nos exigem coragem. Incentivemos neles a coragem moral, aquela que se expressa em não ir atrás dos demais colegas ou amigos que estão fazendo alguma coisa errada. A coragem moral de dizer a verdade quando seria bem mais oportuno pregar uma mentira. Sejamos para os nossos filhos um modelo de coragem, pois as crianças aprendem aquilo que vivem e todos os dias elas nos observam, veem e imitam. Você sabia que uma boa maneira para exercitar a coragem é incentivar as crianças a falar, olhando nos olhos do outro? E que ser corajoso significa também não ter o que ocultar do outro. Quando olhamos uns nos olhos dos outros, é como se estivéssemos dizendo em alto e bom som: confio em você e você pode confiar em mim também. Reflita a respeito disso e tenha um ótimo sábado.
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0: Esposo Alcido Rashi, em memória. Filhos José Valdir Rashi e família, Alceno Rashi e companheira. Netos Moacir Roberto Rashi e Raissa Dutra Rashi. Familiares Paier e Rashi. Demais parentes e amigos participam do falecimento de Seda Rashi, ontem ocorrido na idade de 98 anos. Corpo está sendo velado na Capela Evangélica, no bairro Piá, e os atos de encomendação de corpo presente serão hoje às 10h30 na mesma capela e após para o cemitério ecumênico no bairro Piá. Noticiamos o falecimento de Seda Rashi.
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Mais participações para registrar na minha página no Facebook, o Bom Dia do Darcy Loy Mitzenberg. Também do Jorge Everson, Jacinto Arinker, José Paulo Stauder, de Potela, Luiz Urami, Leandro Gustavo Bock, Olavo Gressler, Nadir Blanc, Susana Drum, Lori Kikoff, Mariane Carlin, Lúcia Klagenberg, Noeli Allen Baumgarten, da Jacinta Rinker, também do Paulo Hirt, do Jair Bach, Neuza Virgínia Davis, da Célia Gressel, Marino Laux, Adriana Nino, a Marciane Tank. No nosso WhatsApp, participações também chegando. Bom dia, Danife, lá de Padilha. Bom dia, hoje, o dia do irmão, parabéns para todos, afinal, somos todos irmãos perante o Senhor, abençoado final de semana a todos. Augusto Baques, lá de São José do Herval, também o bom dia, Rosemarie, lá de Canela. O bom dia também recebendo aqui do Marco Rodrigues. Bom dia, amigo. Ótimo sábado para todos vocês aí em Nova Petrópolis. Obrigado igualmente, da participação do ouvinte Edson Bacaro Deber, lá de Giruá. Fábio Adama pedindo homenagem para os aniversariantes de hoje. Artemio Arnold, Lenilce, Mevius, Cândida Rickert, Carla Fener, Ana Paula Heilmann, Dilma Kivel, Silvia Terezinha Vaian, Daiane Yankee, Daiane Luiza Riffelbeber, Helga Landbauer, Rosana Pinho, Mali Bernardo, Bianca Fernando, Janete Pellens, Roselina Machado, Winter e Darcy Marshall. Bom dia, Paulo Júnior Balco, homenageando hoje Cândida Ritek, Daiane Yankee, Paula Lisanda Daim, Josélio Silverali, Artemio Arnold para seu aniversário. Bom dia, Joãozinho Wolf. Feliz, abençoado sábado a todos, bom final de semana a todos, linda mensagem, muito obrigado. João Guedes, esposa Maristela, também acompanhando sempre o programa lá no Morboc. Bom dia também da Elaine Moraes, do Yammertal.

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Agora 6h22, 6h22, o tempo aí com nebulosidade, aquela neblina começando a dissipar, né? Ainda tá por cima dos morros. A umidade 89%, 9 graus e meio. É a temperatura, a sensação térmica em 7,9 graus. 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As participações, Ademar Rainer, linha Fritzenberg para os amigos da Imperial. Inesílio Inácio Ror, lá de Arroio Bonito, São José do Hortêncio. Recebendo a visita dos netos Alu e Miguel, brincando desde as 5 de manhã, mas sempre escutando Imperial, tá certo? Escutando o tio aí, né? Um grande abraço pra vocês aí, boa brincadeira. Linda, verdadeira mensagem, excelente sábado, muito obrigado pra vocês também, tudo de bom. Na minha página do Facebook, mais participações, o Bom Dia da Rosane Vazla, amigo, já preparando os gostosuras, também da Rosane Schneider, ainda do Gelbef, é a Ilene Maria Schmitz-Halbert, da Dulce Rupenthal, da Nelcy Haupt, também do Fábio Dammer, do João de Mello, Bernardo, não, é Bernadette Neukamp, né? Isso aí. Quem mais? Alceu Blume, Neuza Griff, Clério Luiz Schneider, Clayton Knorrs, Temanu Gestenet Comis, né? João Griff, Genésio Hagemann, Homem das Abelhas, Nestor Miller, Roselina Reinsterfer, Ivo Lamp, Marli Marmite Campos, Milton Spier, Maria Close, Angela Becker, Roselene Maria Schmitz, Olbermann.

0: 6:30.
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2: Esposo Alcido Rashi, em memória. Filhos José Valdir Rashi, família Alceno Rashi, companheira. Netos Moacir Roberto Rashi.

0: Raíza Dutra Rashi, familiares Paier e Rashi, demais parentes e amigos participam do falecimento de Seda Rashi, ontem ocorrido na idade de 98 anos. Corpo está sendo velado na Capela Evangélica, no bairro Piá, e os atos de encomendação de corpo presente serão hoje às 10h30, na mesma capela, e após para o cemitério ecumênico, no bairro Piá. Noticiamos o falecimento de Seda Rashi.
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0: Finalizando por aqui o nosso Bom Dia Amigos e Amigas, um novo programa você vai acompanhar na segunda-feira a partir das 5h45.

Já entrando no ar a partir de agora, você deve ter estranhado aí a nossa cortina, mas não é para estranhar, não. A partir de hoje, programa a partir de agora até as 9, terá que sair entrando no ar com o nome de Sábado em Festa. Sábado Alegre Imperial sempre estará com você das 9 até meio-dia. 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Mais participações para registrar por aqui. Bom dia, Annelise Tsang. Para sua mãe, Elza Tsang, do Posada da Neve, sempre na escuta da Imperial. Christian, lá de São Leopoldo, bom dia. Pedindo música na sequência para a mãe, Maria Clos, Boa Vista do Herval. E para lembrar, para colocar umas para gelar. É, mas tá bem friozinho, não precisa gelar muito não, né? Hoje estou na fazenda e cantina industrial do Mano Jorge, de aniversário, né, de 60 anos, La Sangue, Minas Gerais, é o Ricardo Gaúcho. Hoje é homenagem para o Laurindo Malman, que completa mais um ano de vida, da sua esposa, filhos, noras, gêneros e netos. Também participação do Paulo Marcho, né, dois irmãos. 8 graus, fechado com ceração em Gramado, informação do Oscar Miller. Também o bom dia do Afonso Barco no Posada da

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3: Agora são 6 horas 48 minutos, 6h48, você acompanhando aqui na Imperialo, sábado em festa. Preparando o clima, né, pro final de semana, que já tá aí de novo, outra vez. Tempo aí com nebulosidade, céu encoberto, 9,6, a temperatura 8,3, a sensação térmica, umidade 89%, o sol até tentou, né, dar uma espiada, mas aí quando veio a neblina já tomou conta, né? Ainda tá por cima dos morros, não tá tão alto assim. Tá escuro, né? Escuro para essa época, para essa hora, porque o sol já apareceu, né? Já nasceu, então devia já um dia mais claro, sinal que está, tem bastante cobertura aí da

Recebendo mais participações, bom dia amigos, amigas, linda mensagem, muito obrigado, feliz sábado, muita neblina no Morro Reuter, opa, meu, eu disse, né, tá por lá, neblina circulando, daqui a pouco acho que vai descer por aqui também. É a Silvia Regina Baques, participando e passando essa informação. Edmar Schaefer, do bairro Piá, homenageando o filho, Thiago Weber Schaefer, aniversário fazendo do 22 anos. Ele que continua sendo esse cara incrível, que sempre foi querido e batalhador. Pai Edmar, mãe Carla e irmã Manuela. Homenageando também ao Antônio Arnold, que está de aniversário hoje. A homenagem da família Arnold, desejando muita saúde para ele. Aproveitar também me associar às homenagens, desejando um feliz aniversário, muitos anos de vida para o nosso amigo. Bom dia, estamos na escuta, Nova Arts, abraço Irineu e Valéria. Página no Facebook, Dolores Siles, também Lúcia Scholl. Juliana Wallman, Lúcia Brown. Maria Goretti, Fia, Ricardo Foltz, Érico Berbian, Marcos Aurélio Ay, Rony Fritz, Malise Lippert, Everaldo Casper, Lorena de Souza, Sara Boufler, Lorena Hirsch, mandou.

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1: 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Falecimento: esposo Arnildo Baques, em memória. Filhos Joana Tereza Baques, Alice e família. Sônia Regina Baques, Fury e família. Pedro Hernani Baques e família. Marcos André Baques e família. João Severino Baques e Eda Maria Baques, em memória. Netos e bisnetos, familiares Baques e Schneider. Demais parentes, amigos, participam. Falecimento de Joana Célia Baques, ontem ocorrido na idade de 87 anos. Corpo está sendo velado na Capela Mortuária em São José do Herval. O sepultamento será hoje às 9 horas com missa na Igreja Católica em São José do Herval e após para o Cemitério Católico em São José do Herval. Noticiamos o falecimento de Joana Acélia Baques. 9,6 a temperatura, tempo aí com nebulosidade, céu totalmente encoberto. 8,5 graus a sensação térmica, a umidade agora está em 90%.
2: 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Vem aí o 45º aniversário do Centro Social em Pinhal Alto, Nova Petrópolis, e ação em prol da reforma da Capela Imaculada do Coração de Maria. É no domingo, dia 6 de setembro.

9:30 missa seguido de almoço. Cartão antecipado a R$65. E no dia 75, Shop Skin a R$10. E tem rifa no valor de R$15, concorrendo a 3 prêmios em dinheiro. À tarde, animação com a bandinha dos voluntários. É no dia 6 de setembro, festa de aniversário no Centro Social em Pinhal Alto e reforma da capela.

já são 6 horas 57 minutos, 6h57. Você acompanhando o Sábado em Festa aqui pela Imperial. Na sequência, somos obrigados a entrar em cadeia com demais emissoras para a retransmissão da propaganda eleitoral gratuita obrigatória. Eu volto com a programação normal a partir das 7h25.

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1: 7:25, retornando com a nossa programação normal.
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1: Muito bem, são 7h30, 7h30. Ou como se diz, 7h30.

0: E está na hora da gente saber como o tempo vai se comportar para esse final de semana. 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
1: Bom dia para todos os ouvintes da Imperial. Um fim de semana, um feriadão onde o destaque é o frio, porque à medida que os dias vão acontecendo, uma massa de ar frio polar vai tomando conta, garantindo aí temperaturas baixando gradativamente. Já começamos o sábado com frio, né? Mas o amanhecer de domingo, entre a próxima noite, amanhã bem cedo, o frio aumenta 2 para 4 graus primeiras horas do domingo. Temperaturas negativas, perto de zero, abaixo de zero em muitas cidades, no amanhecer do 7 de setembro. Então vejo que à medida que vai acontecendo o fim de semana vai esfriando. Inclusive durante as tardes as temperaturas não sobem muito. Hoje 14 graus, no domingo 10, 12 não passa disso. 14, 16 na tarde da segunda, ou seja, frio durante o dia inteiro. Sol aparece entre nuvens durante o período do feriadão. No domingo tem condições de alguma chuva, um chuvisco, pouquíssimas áreas, tá? Entre as aberturas.

0: De sol. Nas áreas mais dos campos de cima da serra, até mesmo apareceu uma chuva congelada, daqui a pouco um floquinho de neve misturado com a chuva.
1: Bueno, deu um corte. Então, se deu corte, não tem o que fazer, né? Porque a gente recebe tudo já antecipado, gravado, mas logicamente que não dá para ficar ouvindo tudo antes, né? Mas pelo menos agora você já tem a informação que precisava, sabendo aí que tem que se preparar aí, né? Ó, se quiser tomar um banho, aproveita hoje, que amanhã vai estar mais frio, né? Sabe como é que é? 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

Agora 7:44, 10,1 a temperatura, 9,6 a sensação térmica. A neblina começando, querendo chegar cada vez mais perto aqui da Avenida 15 de Novembro. Os muros aí já estão encobertos. Umidade 89%. Se ligado aqui na Imperial, acompanhando o nosso Sábado em Festa. Mais participações, a gente registrando por aqui. Bom dia, Jonathan e Iria Schwantes, pedindo homenagem para a Lore Schwantes, que está de aniversário no dia de hoje. Parabéns aos aniversariantes pelo seu dia. Bom dia também a Iraci Hansen, lá de Novo Hamburgo. Good morning, audiência em Santa Cruz do Sul. Ah, nosso ouvinte, a Traude Kappel, grande abraço para os conterrâneos. Também um bom dia aí do Chiles. Um dia especial, pois é o dia do irmão, dia da Amazônia, dia internacional da caridade. Isso, a lembrança aí do nosso amigo Ricardo Gaúcho, lá de Uberlândia. Jair Fazbinder, bom dia, excelente sábado a todos. Tília Brown, dois irmãos, bom dia, linda mensagem, muito obrigado, abençoando o final de semana a todos. Também bom dia, Inácio Dresch, Caxias do Sul. 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Também um bom dia da Belinda Pretzel, abençoado sábado a todos nós. Também recebendo aqui o bom dia, te desejo um sábado maravilhoso, muito obrigado igualmente para você, da Zelma Batalha, participação. Na minha página no Facebook, bom dia Vera Feldkirch, Mali Bauer, Márcia Metz, Doraci Zimmer, Maria Schneider-Ville, o Danilo Govaski, Romano Gomes, Márcia Clement Schmidt, Selene Maria Kiel, Valnides Oneide Rodrigues da Conceição, Romano Guilherme Ullmann, Gini Dilkin, Rosemary Dietrich,

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10: Agora são 8:05, 8:05, 10,1 a temperatura, neblina cada vez chegando mais perto aqui na Avenida 15 de Novembro. A umidade agora 90%, 10,5 a sensação térmica. Como se diz, o tempo hoje, no sábado, enfarruscado. 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Mais participações chegando, bom dia, do Jairo lá de Noia. O Jaques Rodolfo Rizardo, de Foz do Iguaçu, lá no Paraná. Abraço a todos, equipe Imperial, muito obrigado, especial para a tia Ju e Antônio Collin. Bom dia, queridos ouvintes, Siegfried e Anne Wegner, de Araranguá, Santa Catarina. Desejando um feliz, abençoado final de semana a todos, com feriado na segunda-feira. É. Abraços a todos. Vamos ouvir lindas músicas, sim, claro, logicamente que sim, né? Porque afinal de contas é sábado em festa. Paulo Heckler e Anu Ili, fazendo pedindo homenagem também pro Artemio Arnold, nosso amigo de aniversário hoje. Também o bom dia da Elaine Ramos,

8h11, 8h11, mais participações na minha página no Facebook, recebendo também aqui o Bom Dia da Sônia Olbermann, a Marta Liane, Malice Schabron-Birk, Christiane Schamberger, Lúcia Fritzen, Marcos Preuss, Malice Belter, Vera Weber, Gerta Gessinger, Madalena Kuhn, Almiro Miller, Malice Moraes, Lídia Tereza Mugnagna, também no nosso WhatsApp aqui, né, no... Participação, bom dia. Silvano de Três Coroas, um abraço a todos pro pai, irmão, esposa. Ótimo sábado a todos, né? Chimarão no capricho, mas sempre na companhia da Imperial.

Quem mais está participando aqui? Vamos conferir. Aqui não, é só uma foto, daí não me adianta, né? É, tá certo, né? Pois é, vamos lá. Vamos tocando, chegando agora a Super Banda 0800.

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4: Eita, e a neblina foi se achegando, e chegou. É. Já está aqui também agora no centro aqui de Nova Petrópolis. A umidade 89%, 10,4, a temperatura 10,7, a sensação térmica. 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

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Mais participações. Oi, bom dia, Rádio Diferenciada, que toca todos os corações. Um feliz sábado abençoado a todos. Valdemar Câmara, Campestre, São José do Hortêncio. Também recebendo aqui o bom dia do Rogério Franco, do Moro Reuter. Abençoado sábado a todos, em especial para a esposa Iria.

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2: Temos já aquela neblina, né? A úmida não tá tão fechado assim, mas tá presente aí. A temperatura 10,3, 89% umidade relativa do ar. Você está acompanhando o programa Sábado em Festa. Aqui na 104,5 Imperial FM. Sua participação no nosso WhatsApp 54-3281-1510. Vou repetir, prefixo 54-3281-1510. Ou também você pode mandar, né, o seu pedido musical, fazer a sua homenagem ou mandar seu posto. Bom, você é o Bom Dia na minha página no Facebook. Sabendo bem a participação do Vilmar Weirich rumo à Expo Inter. Bom passeio pro amigo. Também bom dia, Anderson Marchner, dois irmãos. Ele disse, São Leopoldo, música para a esposa Terezinha, para os ouvintes, para nós aqui na rádio. Muito obrigado. E também, em especial, para o sobrinho Anderson, que veio de Santa Maria passear na casa dele, né? Tá certo. Lindo amanhecer em Cachoeira do Sul, 12 graus. Abraços do ouvinte Adalberto Herber.

A minha página no Facebook, bom dia, Leonir Labellitz, Francisco Leides Lourens, Marta Liane, Marlice Schabarum Birk, Cristiane Schamberger, Lúcia Fritzen, Marcos Prois, Malise Belter, Vera Weber, Gerta Gessinger, também da Madalena Kuhn, Almiro Miller, Malice Moraes, Lídia Teresa Mugnagna.

0: 8 horas 41 minutos, 8h41. Meu colega Giovanni está acompanhando aí a inauguração de lojas Bertotti aqui, Bristotti, né? Aqui de Nova Petrópolis. 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
1: Muito bem, Lindomar. 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Manhã de sábado, hoje Luiz Alberto não vai usar aquela frase que ele costuma, pelo menos não nesse momento, né? Manhã linda de sol, porque baixou uma serração aqui em Nova Petrópolis, que vou te contar. Frio também, mas a previsão é essa. 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
6: 8 horas 51 minutos, 10 graus e meia temperatura, 89% umidade relativa do ar, temos a presença da neblina. 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Recebendo ainda a participação aqui do Amalise Belto, Estância Velha. Ótimo final de semana, feriado prolongado. É, segunda feriado, né? Então, vamos aproveitar. Na minha página do Facebook, o bom dia também da Nair Gribler, a Maria Regina Schaap e a Nelly Câmara Hibler. Tô indo embora, desejando um ótimo final de semana a todos. Estarei de volta na segunda-feira a partir das 4h45. Até lá!

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0: Bom dia, Manhã Alegre Imperial itinerante. Estamos hoje, neste sábado ainda. Ah, tá vindo o sol. A vista incrível. Ouvintes, no Esculturas Parque Pedras do Silêncio, em Nova Petrópolis, Luiz Alberto e Samuca, aquele bom dia já da Ângela Fur, na recepção você manda seu WhatsApp, certo? 54-3281-1510, né? Adolfo também no suporte técnico, Lindomar esteve até agora com Manhã Alegre Imperial, e a companhia sempre nesse horário, DLH Viagens, Colonista House, a Casa Volone Becker, Energias da Natureza, Energia Solar, a Cantaria Santo Antônio e também Loja Benoit. E a nossa turminha já está a mil. A Trio Comunicação indo a Canela, levando a Imperial de carona, né? Adri e Cassi, fotos pela Trio. Há uma paradinha aqui, né? Dieter, Spier e família, ao vivo aqui prestigiando. Samuca, bom dia.
1: Bom dia, Luiz. Bom dia, ouvintes bom da Imperial. Dia. Estamos chegando para trazer o sol aqui para a linha Brasil também, né? Porque chegamos aqui pela manhã, até brinquei contigo, né? Que faltava um solzinho para as fotos ficarem melhor. Não vai faltar mais daqui a pouquinho, porque a gente já tem a melhora do tempo por aqui. E esse lugar é espetacular, né? Um lugar muito bonito. Lindo. Quem ainda não conhece, vale a pena vir aqui trazer a família, enfim, grupos de turistas também de fora que vem aqui visitar, e realmente vale a pena, um lugar muito bonito, muito aconchegante também, né?
0: Muito bem recepcionados também aqui pelo idealizador, administrador, que a gente vai conversar durante a manhã, Valmor Heckler, muito, muito obrigado, o Evandro, que é o guia que atua aqui também, e a moça lá na recepção também, aonde nós já passamos, e... Ô, já fazendo tchau, Dieter vai ter que dar um alô depois, o B também.
1: O B vai passear aí, vai ver as esculturas, né?
0: Ah, tem que olhar, tem as cabrinhas
1: também. Depois a gente vai saber do Valmor quantas esculturas são, mas nessa passadinha rápida que eu dei aqui já vi várias, né?
0: Sim.
1: E uma mais bonita que a outra, feita por diversos artistas, então, por isso, né, do Parque Pedras do Silêncio, porque são esculturas de pedra e que a gente vai saber bem mais, né, sobre isso daqui a pouco mais, Luiz.
0: Até por causa também, para ter uma visão, tem que vir aqui e vai para as redes sociais. Isso é a história da imigração alemã, é um resumo. Está tudo aqui em esculturas, é algo incrível, fantástico, e assim, o que é capaz o ser humano. Tudo isso, o Valmor, ele está recebendo um grupo agora.

0: Agora, né, são muitos grupos que vêm aqui, obviamente, né, todos os dias a gente vai informar horário de funcionamento também. Bom, o que que eu já tenho mais de alô também, deixa eu ver aqui, a turma da churrasqueira e do meio frango, Avaí, Santa Maria do Herval.
1: Turma grande, aqui, né?
0: Turma grande, tu viu a foto? E também no Petrópolis, na Tiraualvo lá também, estão preparando o meio frango aí que tá nas redes sociais. Que mais? Meu querido, parabéns pela homenagem, pela parceria, pela sintonia, né? A Mauri Vasconcelos em Serra Grande, Várzea Grande, e como é que eu sempre digo, um soque das várias. Bom, já vamos começar com a Lô, né?
1: Vamos lá.
0: Essa semana, nos visitando nos estúdios, o Douglas, né, do Sicoobi, a dona Jamile, e disse: Luiz, manda um abraço pro meu pai que não perde um programa da Imperial, especialmente aos sábados. Alô, seu Robertinho Marques, Atlântida Sul. Pronto, tá dado o alô.
1: Lembrando que, claro, como o Luiz já falou na abertura do programa, as participações disponíveis pelo nosso WhatsApp, 54-3281-1510. Aliás, já vou registrando por aqui a participação da Cláudia Morschel, turma de Picada Café. Um bom dia, um abençoado sábado a todos. Nelson de Barão, também especial para a namorada Luciana, pedindo música que a gente separa para logo mais por aqui. E também, claro, você que está acompanhando aí, quer mandar o teu recadinho, manda pelo site, aplicativo, enfim. E a Ângela gentilmente encaminha para nós diretamente aqui na Linha Brasil, e que nesse momento a gente tem sol por aqui, Luiz Alberto.
0: Que delícia, tem um sol aqui, eu tô pensando se eu não falo muito alto. Nós estamos bem no meio do parque.
1: Nós estamos num deck aqui.
0: Num deck.
1: Que é de cinema o negócio aqui, né? A nossa localização hoje estamos realmente por cima, né?
0: Estamos... Não, é incrível o diferencial, assim, dos locais, que deixa eu até aumentar aqui o volume para me ouvir melhor, o que tu achou? É, não tem barulho aqui nada, mas tu tem razão para a gente interagir melhor com o fone. Mas enfim, sábado passado, né, tem que mandar um abraço mais uma vez ao Pedro Joãozinho Becker, lá do sindicato, Clóvis, né, também da Mig Plus, estivemos lá, eu e Giovanni, com Mãe Alegre, no Sindicato dos Trabalhadores Rurais em Dois Irmãos e Morro Reuter. Já estivemos na Expo Classic, e enfim, é muito bom ter esse contato em locais diferentes, com pessoas diferentes, e dizer que, se você ainda não conhece o Esculturas Parque Pedras do Silêncio, fica o convite. Um lugar onde natureza, história e cultura se encontram em meio à Serra Gaúcha. É um passeio para toda a família, com muita tranquilidade e belas paisagens. A Adri que está nos ouvindo, a Adri atua pela Rádio Imperial, pela Plena e pela Trio, estão nos ouvindo? Ela esteve comigo aqui na semana passada.
1: Contra-cheque é uma pilha no final do mês, né?
0: O que ela podia pagar para nós?
1: É, pois então. Tua viagem?
0: Ah, minha. É, já que eu parcelei, né? Mas enfim. Tu tem a lousa ali agora?
1: Tenho. Vamos lá, eu tenho música programada, porque ontem esteve de aniversário um grande amigo nosso, grande amigo teu, Flávio Dalcin, ontem esteve de aniversário.
0: Ontem.
1: E a gente tem a música dele programada aqui. Antes, mandando abraço então pra turma lá em São Leopoldo, Elidson e a esposa Terezinha, o Jair Fassbinder também deixando bom dia pra gente, Jairo em Novo Hamburgo, turma lá na Sergut, em Picada Café, a Voninha, o Henrique, a Lana, toda a turma aí também acompanhando a nossa programação, Luiz.
0: 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Claro que tem no Face e Insta mais participações que a gente vai trazendo aos poucos aí. Música.
1: Flávio Dalcin, manda ouro.
0: Vamos lá então.

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Estamos ao vivo do Esculturas Parque Pedras do Silêncio, Linha Brasil Nova Petrópolis, com o programa Manhã Alegre Imperial. E temos também utilidade pública, né? Olha só para você, procura-se um casal para trabalhar em chácara na cidade de Canela, de preferência que fale alemão, com carteira assinada, interessado 54999730813 com Darcy, né? O Darcy Henneman passou para nós, né? Maravilha. Não pegou o número, pode chamar lá no estúdio com a Ângela. E os alôs também, a milhão, deixa eu ver aqui. Aquele bom dia, queridos Joana e Paulo Bock. Bom dia, Salente Pinto, Jurema Kleinschitz. Ótimo sábado, Erminda Nais. Alô, Marli Bó, Cristiane Heilmann, Alice Reis, a Maria de Lourdes, Bauerman, Marlise Frank, Erio Rausch também. Bom dia, seu Mário Colin, em sintonia na em Porto Alegre. Edinho Pino, Fotília Brown, Ilani Moraes, a querida dona Iria Schwantes. Alô, Jonathan também, Maria Schneider Ville. Alô, bom dia, Lúcia Dapper Steffen. No WhatsApp entrou um bom dia da Rosane, da Padaria Delícias da Rosane. Ela continua escrevendo, né? Pode escrever. Bom dia, Célia Gressler, a Márcia Schmidt, a Voni Fritz, Laércio Ritter, Joãozinho Wolf, Alaskut Pubi, Canísio Schitz, Marciane Tank, Mercado Logradouro, Gilmar está nos ouvindo. Isso. Grande Gilmar no açougue lá, aquele abraço então. Família.

0: Gabriel, que a Lourdes e o Carlos estão lá na lida, né? Na BR-116, na companhia da gente. Os pais Delano e Marileia, de Fazenda Padre Eterno. Homenagem para a filha Fernanda. Esteve de aniversário na última quinta-feira, dia 13. Então, parabéns. Jefferson Schmuckel, no Pinhal Alto. Abraço para o filho Lucas e para a esposa Luciane Schmuckel. Também o bom dia para o Leandro Bock, tá na companhia lá em Arroio do Sal, ó. Estão de manga curta, por lá dizer ele. Vai nessa, né?
1: Ah, não, acho que não nessa. É pra tanto, né?
0: Inês Mafacioli, lá no Santos Reis, Montenegro, pedem uma bonita valsa. Um parabéns especial também para Rosane e o Paulo Miller. O Rodrigo Gaiteiro, também a Aurita Adam, em Ibirama, Santa Catarina, hoje completando seus 39 anos de casados, né? Parabéns ao casal, um abraço. Alô para a barbearia do Paté, em Piratuba, sempre acompanhando a programação. Um abraço do Wagner, né, que nos acompanha por lá. A Carolina Dalcin, né? Tô no Chima, pão de queijo. E ontem o papai completou 66 anos, viu? Lembramos bem, então, né, para começar o programa.
1: Bem lembrado, hoje. E ela escutando.
0: Show de bola. Valeu, Carolina. Abraço pra ti e a família, viu? Ao Gilmar, então, né? O teu vizinho lá, Luiz. Tá registrada a participação.
1: Grande, Gilmar.
0: Isamara Kussler pede música, oferece pro marido Renato Kussler. Júnior de Caxias pede música também aqui na programação. E além do Fernando Kussler de Teutônia, um abraço pro Enzo, Arthur e Preta. Toda essa turma aí, aquele abraço. Daqui a pouco tem mais recadinhos por aqui.
1: O Esculturas Parque Pedras do Silêncio é aquele tipo de lugar para quem quer desacelerar e aproveitar um pouco mais a natureza.
0: Viu, Luiz?
1: Oi.
0: Desacelerar. Então, hoje nós vamos falar mais calmo.
1: Ah, é, vamos... Vamos embalar. Aliás, o Manhã Alegre vai se ajustar aos ambientes.
0: Boa.
1: Ah, para completar o texto...
0: Sabe? Vai te interromper,
1: não, não, não interrompeu, não. Um espaço de paz, diz aqui.
0: Viu, viu?
1: Cultura e contemplação aqui no Petrópolis. Dieter Speer, Aninha e o B, o que tu achou, Dieter?
2: Bom dia. Bom dia, Luiz. Bom dia, Samuca, ouvintes. Parque é um espetáculo, né? Muito bonito, muitos atrativos aqui. O Bernardo foi olhar as cabras, os coelhos, né, Bernardo? É. Isso, né?
0: Como é que faz a cabra, B?
1: Como é que faz a cabra?
3: Bé!
1: Meu, Aninha, tudo bom?
3: Tudo certo.
1: Porque, agora, viu só, assim é o Manhã Alegre, tá? E o Benício chegando.
3: É, mais um pouquinho, daí a gente tem mais um integrante aí na família.
1: Parabéns pra vocês.
3: Obrigada, muito obrigada.
1: É, prestigiando, e vamos pra Expo Inter também?
0: Pra Expo Inter. É, ah, mas já tá pilchado o B ali, ó.
1: Perguntando aí.
0: O Benício vem, eu ia dizer que ia dar uma dupla sertaneja, mas vai dar uma dupla de yodla, né? De música alemã, uma gaita e um violão. É. Ih, olha!
1: Né, Bernardo e Benício cantam agora ao vivo na Imperial. Vamos ver se isso acontece.
0: Porque, quem sabe?
1: Se estivermos lá. E o pessoal começa a vir, né? São grupos, excursões. O Valmor, o ouvinte tá ansioso para ouvi-lo, mas obviamente ele vai lá, recebe as pessoas. O Evandro acompanha também, explica as esculturas, porque obviamente tudo tem uma história, né? Da imigração alemã, especialmente. E estão vindo para cá, pelo que eu tô vendo. O que, que mais, Samuca?
0: Alexandro também na companhia lá na Joaneta. Paulo Maron e Neuza Maron de Pelotas. Alô, Sul do estado, estão também tomando um chima, acompanhando a programação. Queres aguardar o Valmor, Luiz? Aí eu dou uma segurada nas músicas aqui, pode ser?
1: Bom, é contigo, como diz. Manhã Alegre Imperial, então, daqui, flashes também, o Giovanni acompanhando a inauguração da loja Bristote Nova Petrópolis. Amanhã estaremos na festa anual, na Associação União da Serra, em Serra Grande 2, 3 Coroas. Com animação da Banda Sul Brás. Dia 11 estaremos em 9 Colônias. Sábado que vem, Manhã Alegre, na Expo Florir, em Picada Café. Valmor, vem cá. Eu sei que amanhã é comprida, mas passa voando. Que bom estarmos aqui, muito obrigado. E um super parabéns. E vai nos contando. O ouvinte, ele pergunta. A gente está apostando. Relata através do áudio. Idealizador, administrador aqui desse local fantástico. Bom dia.
4: Bom dia, Luiz Alberto. Bom dia, ouvintes. É uma grande alegria ter vocês aqui com a gente hoje nessa manhã maravilhosa aqui na Serra Gaúcha, em Nova Petrópolis. Então, fico contente e a gente poder compartilhar esse momento também junto.

0: muito aos ouvintes da Rádio Imperial.
1: E de longe tem alô que tu já queres mandar, né?
0: Opa, claro, meu parente, o Ivo, lá de São Paulo das Missões, de Salvador das Missões, né? Então, um grande abraço, Ivo Heckler, que deve estar me ouvindo lá em Salvador das Missões.
1: Valmor, um resumo do que o nosso ouvinte, o turista, encontra aqui.
0: Então, aqui nós temos um pouco mais de 80 esculturas que foram esculpidas em arenito, que elas contam a história da imigração germânica ou alemã da nossa região. E é um espaço que ele fica em meia natureza, paisagismo, nessa época com bastante flores, e a natureza é maravilhosa aqui. Então, todo esse espaço de cultura, história, arte, em meio a essa natureza. É um espaço único aqui no Brasil.
1: Linha Brasil, Nova Petrópolis, bem próximo do RS, dias e horários de visitação, Valmor.
0: Então, nós abrimos todos os dias, das 9h30 da manhã até as 18 horas. Então, tá sempre aberto, sempre tem alguém esperando com muita alegria para recepcionar os nossos visitantes.
1: Para grupos, eu creio que é importante o agendamento, né?
0: Sim, porque para grupos nós temos um diferencial, nós temos muitos grupos de escolas, grupos de terceira idade, grupos de mães e grupos de forma geral, e eles pré-agendando a visita, nós temos um guia que faz a visita guiada. A visita guiada traz uma experiência totalmente diferente e muito esclarecedora sobre a história, sobre a questão das esculturas. Então é muito importante também essa visita guiada para os grupos, né?
1: Vamos conversando mais durante a manhã. Grupos que, aliás, estarão já chegando hoje também, claro.
0: Sim, daqui a pouco nós já temos dois grupos agendados que estão vindo e vamos. O guia nosso está esperando também, está à disposição. E então vai ser um dia maravilhoso aqui também.
1: Sim.
0: Eu ainda quero aproveitar e mandar um abraço para os ouvintes de Butiá, lá no sul do estado. Gabriel Bonat e suas namoradas, a Stephanie, né? Então eu mando um abração para eles aí também.
1: Maravilha, o pessoal ouvindo bastante. Épocas de movimentação, acredito que maior aqui, né, Valmor? Tipo férias escolares.
0: Normalmente a época de inverno, metade de junho em diante, começa mais movimentado. O segundo semestre, automaticamente, ele é mais movimentado também. Porque nós já começamos a entrar na época da primavera, que é uma época maravilhosa, épocas das festas de final de ano. Então, certamente, são épocas que nós temos mais movimentação.
1: Alguma pergunta que aproveitar, Samuca?
2: Ah, a minha pergunta é como é que faz para administrar e cuidar disso aqui tudo, né? Porque são os canteirinhos, as plantas, enfim, a limpeza que tem que ser feita também, tem que ser permanente, né?
1: Bom, eu vim na semana passada, o Valmor, claro que vai explicar, essas esculturas têm que ter um cuidado todo especial, né, com arenito, né? Tem que ter um cuidado, né, na limpeza, principalmente.
0: Sim, o arenito, a questão das esculturas, nós temos de 3 a 4 anos, no máximo, nós temos que fazer uma limpeza nelas e depois elas são impermeabilizadas. Então, isso tem que ser feito com muito cuidado para não tirar os detalhes da escultura, não desgastar ela, né? Então, é um trabalho bem minucioso e importante também para ser feito. E a questão que o Samuca perguntou dos jardins, flores, realmente chama muita atenção. Isso nós temos uma equipe maravilhosa que cuida da nossa grama, das nossas flores, adubação, podas. Então, é um espaço que a gente sempre dá uma atenção especial também, essa questão flores, paisagismo e natureza.
1: Maravilha. Para quem está nos ouvindo, pode fazer perguntas, né?
2: Claro que sim.
1: Através do WhatsApp da rádio, do Face, para a gente levantar.
2: Ô Luiz, o B quer ir embora e ele quer mandar um recado no ar aqui, tá?
1: Vamos ver. O que o B vai falar.
2: Pode falar, B.
1: Eu acho que eu sei o que é.
2: Não, ele quer mandar um beijo pra vovó, né? Pra vovó?
1: A Maria!
3: Tchau, tchau!
2: Eles vão passar. Beijo pra vovó, tchau, tchau, ele tá mandando.
1: Ah.
2: E ele vai passear, ele não podia ir embora sem mandar o alô, né?
4: Pra cavalgada de cavalinhos?
1: Imagina o que, que ele não vai curtir lá.
2: Sério? Depois tu me manda uma foto então, tá?
4: Até depois.
3: Até depois!
2: Valeu, Bê. Tá aí, ó, que figura, hein? Luiz Alberto, tem mais recado aí, né?
1: A Rosane Vaslav, querida da Padaria Delícias da Rosane, tá escutando, bom trabalho pra nós.

0: Mas obrigado para você também. A gente, quando parar aqui, vai passar na frente lá. Adivinha para quê, né?
1: Tu vai?
0: Nossa. a Mari e Sorrir depois. Ela gosta muito da música. Depois.
1: Marlene de Gravataí na companhia. Abraços. A Maria de Nova Harmonia. Música para a irmã, a Geni, a filha Janaína, o Arthur, os netos Leandro, a Cristina, o Irineu. Também pedindo música por aqui, né? Especial aí também para o Paulo Martins. Eliane Fritsch, homenagem é para a irmã Noêmia e o irmão Hilário. E o irmão, né? Hilário. O bom dia também da Andréa Dalmédico. Iria Ram, em Gramado, nos acompanha. Maria Helena Heckler, de Estância Velha. Abraço pro Valmor aí, né? Deve ser aparentada, né? Os Heckler aparecendo por aqui. Lúcia Stephanie, dois irmãos, também conosco. Nós vamos fazer o seguinte, Luiz, vamos para o espaço comercial para a gente não se atrasar, 9h33 agora.
0: Sim, sim,
1: e
0: sim.
1: E na volta a gente traz música e mais recados, pode ser?
0: O Valdemar está aqui prestigiando, né? Já morou na Rua das Chacras.
1: Ó. Oh.
0: Escutando na Imperial. Como é que é, Valmor? Fala.
2: O Valdemar, nosso vizinho aqui, fazia uns 2 anos que ele não tinha mais vindo. Hoje, escutando a Imperial, ele disse, hoje eu preciso até lá. E tá aí, nos prestigiando.
0: Não, mas e bom dia?
3: Bom dia, só pra incomodar o Luiz Alberto um pouco, né?
0: Faz tempo que
1: você morou na Rua da Chácara? Oh.
3: Sim. Em primeiro lugar, meus parabéns pros 37 anos da Rádio Imperial. Olha, essa é uma grande coisa, né?
0: 6 de outubro, é?
3: 6 de outubro, né? E mais uma coisa, esses dias nós fomos viajar, né? Pra Machadinho, né? Aí uma pessoa faltou nesse grupo, né? Que era o Luiz Alberto, né? Tá no Alturismo, né?
0: Eu fui em fevereiro, o Samuca já foi, e eu posso te dizer, nem falei com a Frau ainda, mas fevereiro, provavelmente, eu sei que ele tem um roteiro maravilhoso de muitas viagens, muito querido Cleiton. E vocês gostaram, né?
3: Mas a turma, o Cleiton, olha, meus parabéns à família dele, o Rogério Fritz, olha, que turma legal, olha, foi muito bom. E o ônibus dele, olha, é um capricho, não?
0: E pra quem mais vai o alô?
3: Já vou fazer o alô para ano que vem, em fevereiro, pra essa viagem, né?
0: Cheio bonito.
3: Cheio bonito.
0: Valdemar veio prestigiar a vizinha aqui também. E nós temos também, né, mais registros. Há um Manhã Alegre também, dia 19, em Santa Maria do Herval. Né, Wagner? Estivemos lá esta semana, lá na Cressol, também junto na Feira do Produtor, estaremos dia 19 em Santa Maria do Herval. Naquela manhã do dia 19, a abertura oficial do Kerp em Tannenwald e a carreteada, né, Anselmo? Em linha Francesa Alta, Samuca.
1: Tem um relato aqui de um amigo nosso, vem cá.
0: Opa!
1: Amigo, vem cá, deixa eu pegar teu nome aqui. O Everton, né? O Everton, que é guia de turismo. Como é que é a história aí lá de Araras? Conta pra gente, bom dia.
0: Conta.
4: Bom dia, satisfação estar aqui com vocês. Semana passada eu estava em passeio em Nova Petrópolis com um grupo de Araras, São Paulo. Eram 6 casais. E pra minha surpresa, chegando em Nova Petrópolis, esse passageiro pra mim sabia muito mais do que eu sei sobre a Imperial. É ouvinte de vocês.
0: Olha só isso.
4: Assíduo lá de Araras, São Paulo. Interessante, né?
0: É por isso também que estamos aqui. Não, a audiência da Imperial. Às vezes nem nós, né, mesmo que eu estou lá também há 36 anos na Imperial com muita alegria, não soubemos às vezes a dimensão da. É a cultura alemã e germânica que está aqui no parque e está também no estilo da Imperial. Muito obrigado, então.
1: Bom trabalho aqui. Obrigado. Vamos lá, Luiz, vamos para o intervalo? Já voltamos. Meu netinho.
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0: brincando.
1: Nossa, tá louco.
0: O Esculturas Parque Pedras do Silêncio, né? Estamos aqui ao vivo. E se você gosta de natureza e de conhecer histórias, precisa colocar o Esculturas Parque Pedras do Silêncio no seu roteiro. Aqui cada caminho conta um pouco da história e da cultura dos imigrantes que ajudaram a construir a nossa região. Eldon Prois, Goiabão, são nomes que a gente precisa mencionar, né, Valmor?
2: São grandes amigos, grandes incentivadores aqui da cultura alemã também, e deve estar aí na escuta da Rádio Imperial.
0: O Goiabão é aqui pertinho, né?
2: Sim, o Goiabão é quase vizinho aí, tá? Aqui da linha Imperial, grande figura, grande amigo nosso aí.
0: E ele também, bom, a série então, incrível, o conhecimento que eles têm, né, a toda uma história de imigração germânica e alemã, que ele tem lá com uma reconstrução de uma igreja, entre tantas coisas, o Goiabão, né?
2: É, ele tem um museu, um museu Hunsrück, aí tem a reconstrução da primeira igreja da linha Imperial, ele tem o espaço onde ela estava e ele reconstruiu ela no mesmo lugar. Então, um espaço muito bonito também de ser visitado.
0: Bom, já fizemos o merchandising para ele, né?
1: Fazer uma manhã alegre de lá agora.
0: Fazer uma manhã alegre de lá. E o Prois?
2: O Prois é lá de Arroio do Tigre. Um grande... Ele é músico, ele não fala muito isso, mas ele gosta muito da cultura alemã. Ele vive com aquele chapéu cheio de botões dele. E fala alemão, canta em alemão, toca música... E ele é morador aqui de Nova Petrópolis aí também. Hoje à tarde ele deve estar chegando aqui com nós.
0: Bom, nós é até perto do meio-dia. Mas vamos alinhar para ele tocar semana que vem, ano que vem aqui.
2: Opa, é uma bela pedida. Vale aí o recado pro nosso amigo Eldon Prois, pro ano que vem estar aí com a gente.
0: O que mais tu gostaria de reforçar desse local, Valmor, que tem, eu vou te dizer, uma energia positiva?
2: Sim, eu acho que é bem importante isso aí, além da questão histórica que é apresentada, a energia do lugar, porque nós estamos num ponto maravilhoso aqui de Nova Petrópolis. É interior, tem toda a natureza, o nosso relevo, o nosso clima aqui é fantástico. E visitando aqui o espaço, certamente a gente sente essa energia que está presente aí no nosso espaço.
0: Bom, as pessoas estão perguntando assim, a localização, claro que hoje você coloca no GPS e coisa e tal, entre Nova Petrópolis e Gramado, né, na RS, explica melhor.
2: Então, vindo de Nova Petrópolis, é pro lado esquerdo, e vindo de Gramado é pro lado direito, bem na igreja de pedra na linha Brasil, no quilômetro 13, exatamente no quilômetro 13. Nós estamos a 500 metros da rodovia principal, asfaltado até o local, então fácil acesso e é muito tranquilo para chegar aqui.
0: Bom, como muita gente também já fez cursos, né, o CETAMP, nós passamos por ele aqui pertinho. Quem não conhece, né, o Bom Pastor também, bem próximo daqui como referência, Samuca.
1: Luiz, quando vocês falavam de energia do local e enfim, o quão é aconchegante e em meio à natureza aqui, não sei se tu já parou para prestar atenção no canto dos pássaros, a quantidade de pássaros que tem aqui.
0: Vou tirar o fone
1: aqui,
0: depois, é.
1: Porque eu falava antes da pomba, não, tem uma pomba conversando comigo aqui. Agora eu já vi várias, né? Hoje de manhã a gente viu o pica-pau bicando o poste, ou seja, até isso, né? Até pro pássaro é agradável. Bom, é um local, né, que traz essa tranquilidade para a natureza também, né? Para a fauna também é importante esse local, né?
0: Bom, como todos nós fomos adolescentes.
1: Depois nós vamos ficar quietos, vamos ficar com os microfones só para pegar os passarinhos.
0: Não, mas é que tu imitou uma pomba, tu não vai querer fazer
1: não,
0: agora.
1: Não, não vai dar, é falha.
0: Mas ela veio até aqui.
1: Tava aqui embaixo.
0: Sim, mas é que tu, como é que é ainda?
1: Eu não vou fazer isso não, mas então vai virar meme depois.
0: Tá.
1: Romano Ullmann de Gramado na companhia da gente, Márcia Strasser na Fazenda Baviera em Loreto no Maranhão acompanha também a gente. Reinaldo Schultz, bom dia. André Reginato em Farroupilha, bairro São José, tomando um chima. E pedindo música para a mãe Ana. Bom dia, Luiz Alberto e Samuca. Conheço bem esse lugar lindo, pois meus pais Rui e Nair Hartmann têm uma chácara bem pertinho do Malakoff. É, ó, Malakoff é pertinho mesmo aqui. E parabéns então para todos.
0: Exatamente.
1: Pela transmissão. O Gerson Hartmann, de Campo Bom, mandou aqui para gente. E já tem uma do Monte Azul especial aí, especial para os papais. Então, o seu Rui e a Nair Hartmann, Luiz Alberto.
0: Muito bem, deixa eu ver aqui mais alô, sempre tem, né?

0: Bom dia, Márcia Schmidt, a Marlene Wolf, Elvira Schmidtshaus, a Jacinta Winger, a Arolda Ferreira, tá bom. No Whats, Guilherme Loman, baita lugar, abraço pro Valmor e pro Samuca. Guilherme Loman, né? Quem não conhece essa figura, né? Aliás, chega aqui, né, Guilherme? Linha Imperial, ele mora, né? Tá perto.
1: Hoje ele, ele não tá trabalhando, né? Hoje ele não tá em Canela, não tem desculpa.
0: Hoje ele não tá em Canela, no setor lá da agricultura. Quase fechando uma hora de programa, DLH Viagens. 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
1: Que loucura, tá louco.
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0: 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Deu pra ouvir esse canto agora.
1: Agora foi quero, né?
0: Agora, pois
1: esse é. Esse é os parceiros, né? Mas tem uma tropa de passarinho aqui.
0: Cara, nós estamos num deck, ouvinte da Imperial. Isso aqui é incrível, a vista, né? A natureza, o local. Não aqui, tem ele, como mensurar.
1: Tu viu os peixinhos aqui do laguinho?
0: Sim, aqui,
1: são
0: ó.
1: São carpas vermelhas, alevinos ainda, né? Filhotinhos que provavelmente vão crescer bastante aqui dentro.
0: Alguém me mandou o WhatsApp. O alô Nilo Keller em Montenegro. Olha aqui, eu tô ouvindo. Dá pra ouvir?
1: Pronto.
0: Pô,
1: pegamos o quero-quero
0: na
1: Imperial.
0: Prova da natureza. Tem gente que mandou um WhatsApp pra mim. Eu ia na Expo Inter, vou pro Esculturas Parque Pedras do Silêncio.
1: Show de bola. Aliás, por falar em Expo Inter, setembro, mês do gaúcho, temos música programada com o Sérgio Moura, vai destacar também a música gaúcha, inclusive já pra fechar a primeira hora do programa, né, Luiz? Vamos então, pode ser? Pode ser agora?
0: Sempre. O Guilherme disse que tá vindo aqui deixar o café pronto, beleza.
1: Tá bom então. Sérgio Moura, música gaúcha por aqui, em seguidinha a gente tá de volta direto aqui da Linha Brasil.

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7: Muito bem, voltamos ao vivo do Esculturas Parque Pedras do Silêncio. Aqui em Nova Petrópolis, com mais uma Manhã Alegre Imperial Itinerante. Manhã com temperatura... Bom, nós estamos no deck aqui, mas tá gostoso, né?
8: Não, tá bom, tá ótimo.
7: Tá bem bom, né?
8: Solzinho. Natureza, pássaros, chimarrãozinho, nós estamos bem aqui.
7: Valdemar circulando lá embaixo. 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Alô, sempre tem. O Valmor agora está explanando. O que que acontece? A pessoa vem, grupos vêm, e logo no acesso aqui do Esculturas Parque Pedras do Silêncio, as pessoas assistem um vídeo e depois fazem a visitação, beleza? Bom dia, Marilene Kauer, Flávio Mate, esteve comigo essa semana, né? O homem que tá ou na São Jacó, ou tá em Gramado, ou tá em Florianópolis, ou tá em Itapiranga. Bom dia, Luiz Fernando Mosman, Zé de Almeida, Marlene, Guido Dapper. Né, Guido Dapper conhecemos lá em Dois Irmãos, no sábado passado. Marciane Tang também, aquele bom dia todo especial. Tem mais alôs ali, Samuca?
8: Tem, a Ivete de Serra Grande mandando música pra mulherada da festa da Serra Grande Três Coroas, viu? E pedindo música da Sul Brás, traga uma deles já daqui a pouquinho também. Especial aí pra turma que tá preparando a festa. Tem transmissão, é amanhã de lá, Luiz? Ou me perdi aqui?
7: Amanhã.
8: Sim, é, né? Amanhã.
7: Amanhã.
8: É, o Gabriel vai estar por lá. Gilmar de Esperança do Sul pedindo uma música do Dolomiten Sextet também, boa essa aí, essa é boa, essa aí o Luiz conhece, aquela Rosa, Rosa, Rosa Linda.
7: Já vai pro Miguel Halpin,
8: viu?
7: Deve estar ouvindo em Maratá.
8: Aliás, Luiz, a gente tá aqui no deck, mas tu não falou que a gente tá do lado de uma construção em Chaimela aqui, que é quando eu te falei antes, né? Essa aqui é raiz, porque a gente nota que as madeiras aqui, praticamente todas são originais. Deve ter sido o caso também de repente ser de reuso, né? De alguma outra construção. E dentro, o Luiz tá indo lá agora. É um museu, né? Um pequeno museu,
7: onde
8: tem peças em exposição.
7: Deu um
8: que
7: eco
8: são
7: aqui.
8: Lindíssimas. E o Luiz vai destacar o que, que tem aí dentro, Luiz. Conta pra nós.
7: Bom, aqui tem fotos históricas. Fotos não, né? Maquetes. Casinha com ferramentas. Olha só. Tem que vir aqui olhar, não adianta. E aí, fachada estilo português.
8: O que é aquelas porcelanas ali?
7: Reforma com escrivaninha. Uma TV aqui.
8: Bota no 12 aí, vamos ver o que está passando.
7: Uma Sharp. Isso aqui tem que tirar uma foto. Pratos, né, talheres de antigamente. Cara do céu. Aqui uma máquina registradora. Né? Valdemar, me ajuda. Ah, aqui tem, né, pesquisa de satisfação. Um caneco de chope gigante em madeira. Esculturas
8: cheio?
7: Para arquipélago.
8: Hã? Cheio?
7: Não.
9: Fazer caipira.
7: Dá pra fazer caipira, Valdemar? O Valdemar tá comigo. Olha o tamanho desse aqui. E aquele baleiro, né? Isso aqui é do meu tempo. Nos armazéns, eu chamo de baleiro. Né? Abre aqui, ó. Dá pra ouvir o
8: bala soft, ó, bananinha.
7: Ó, o barulho aqui do baleiro.
8: Aquela bala mocinho.
7: Tudo isso.
8: Que mais?
7: Tu também não é mais guri, né?
8: Não cozinha na primeira fervura.
7: Olha aqui, eu tenho notas aqui. Muito. Meu chapéu, Banco Central do Paraguai. 20 cruzeiros, valor legal, tá escrito. 2 cruzeiros, notas, aqui o museu, moedas.
8: Ah, Luiz, não te empolga aí, né?
7: 200

0: réis uma moeda aqui. Isso. Meu chão. Que é, Valdemar?
1: Esse aqui. Isso também é uma coisa antiga, isso ali, nota de 10.
0: 100 cruzeiros.
1: 100 cruzeiros.
0: Olha. É, então tudo isso tem aqui. Aqui tem um sofá também, bem antigo. Um armário de cozinha, esse aqui eu até lembro. Lá do Maratá da mamãe, uma máquina de costura, que a minha mãe usava, muito parecida. Marca Grand. Bom, eu já dei um panorama. Leiteira aqui, vistas tono, né?
2: Tem o Luiz Alberto também.
0: Um tambo, não.
2: Luiz. Hã? Tá o Luiz Alberto em exposição aí também agora?
0: Eu também estou em exposição daqui a pouco. Tudo isso nós estamos registrando aqui ao vivo. E o pessoal está visitando lá.
2: Sim, tem um grupo que está saindo agora para visitação. Provavelmente vão dar uma passada aqui depois, né? Mas vão conhecer o parque, né?
0: O Evandro está contando tudo lá para as pessoas.
2: É também, bem interessante. Né? Passei ali rapidinho agora e ele faz uma explicação tanto do roteiro do dia para o grupo, mas também o roteiro dentro do parque, né? Então tudo funciona. Então o pessoal
0: que
2: vai visitar é tudo bem organizadinho.
0: Valdemar, não podemos deixar de mandar um abraço para os netos, né? O Matheus e a Alice, que estavam com ele antes. Só que naquele momento entrou o comercial, podia até pegar uma palavrinha. Mas o que vale é o registro. Alice e o Matheus, tá? Estavam aqui. Mas rasta-me aí, Samuca.
2: Fátima de Salvador do Sul também está recebendo um abraço e eu tenho música no ponto, porque a turma pediu mais cedo o Calmon.
0: José Carlos Flar, conhece lá de Alto Feliz?
2: Sim.
0: Esse é fera na língua alemã e na cultura. Tanto que ele botou aqui, ó. Hello, Morgan. O Parque Pedras do Silêncio são mesmo um lugar encantador. Um passeio pela história, diz tudo, né? Estou ouvindo os quero-queros de fundo.
2: Viu? Falei. Olha lá, tem um pretinho lá, ó. Aquele lá já é diferente, ó. Lá.
0: Você tem feito uma live aqui, né?
2: Olha, aqui embaixo tem mais um monte aqui, ó. Tinha um canarinho aqui do nosso lado antes, ou seja, estamos bem hoje. Daqui a pouco vamos conseguir entrevistar um passarinho também.
0: Esse é o diferencial do Manhã Alegre itinerante, né? Né, Alexandre Bonito, tá bom então.
2: Vamos de música então, Luiz? Calmon, Amar e Sorrir, pra quem pediu mais cedo. Vamos lá, Calmon, agora 10:11.

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0: tela ao vivo do Esculturas Parque Pedras do Silêncio. Quem procura um programa diferente para fazer em Nova Petrópolis, fica a dica. Venha conhecer esse local. Um passeio para caminhar com calma, apreciar a paisagem e conhecer um pouco mais da nossa história. Tem que tomar mel do campo, acho, né?
1: Que deu a ele?
0: Não, já foi. Chimarrão tem que tomar umas águas. A Janice, que eu conheço de outros estabelecimentos, ela atua aqui, ela está de folga e eu quero, o ouvinte quer ouvi-la para falar um pouco mais desse local encantador. Bom dia.
2: Bom dia, tudo bem? Bom dia aos ouvintes. Bom, para falar desse lugar é bem fácil, eu diria assim.
0: Tem que vir aqui.
2: É, exato. Quem vem aqui sente que realmente é um lugar de paz, de tranquilidade, ao mesmo tempo a preservação de uma história muito bonita, um legado que vem lá de trás. E se a gente hoje tem uma região muito bonita aqui, é porque nossos antepassados lá atrás batalharam um monte e a gente hoje tem que manter isso daí.
0: As esculturas, a pessoa tem que visitar, né? Daqui a pouco até circulo conta dos sobrenomes, conta a história, né? Aqui, Janice.
2: Sim, conta a história da imigração germânica aqui da região e daí a origem dos sobrenomes também, elas são, a origem vem lá das profissões, né? Então muitas profissões deram origem aos sobrenomes, né? No caso Schmidt, ou no caso é um ferreiro e assim vai, né?
0: Schumann e vai.
2: Exatamente, né? Também tem o Schumacher, que também, né, é um sapateiro, enfim, por aí vai. Então tem muitas, muitas profissões que se originaram, aliás, sobrenomes que se originaram nas profissões.
0: Bom, isso tudo se vê aqui. Agora, que habilidade para esculpir, não sei se é o termo correto, acho que sim, fazer isso aí. Quem fez isso aqui tudo, Janice?
2: Na verdade, a escultura foram três escultores que fizeram, né?
0: Três.
2: Isso, três escultores gaúchos que fizeram as esculturas. Eu diria que é um dom, né? Porque se tu não sabe fazer, tu faz isso aí a partir de uma pedra.
1: Tem que ter paciência e calma, viu, Luiz?
2: Exatamente.
1: Tem que ser tranquilo.
0: Eu acho que eu não.
2: Enfim, é um dom. Eu diria que é um dom.
0: E uma perfeição, né?
2: Exatamente. Tu olha para os rostos, por exemplo, dos pioneiros de Nova Petrópolis lá, vocês podem ver que parece que olhar quer te dizer alguma coisa, né? E é isso, manter a história, as coisas boas precisam ser mantidas e aqui é um lugar que faz isso, né?
0: É, como o Valmor falou, como tem que cuidar, porque é arenito, né? Para não estragar esse trabalho feito, tem que ter um cuidado muito especial, principalmente na limpeza, né?
2: Isso também, é a limpeza, porque com o tempo em si, né, são esculturas em arenito. E o arenito, na verdade, ele se decompõe, que são mini partículas, né, de areia, né? Então, com o tempo, isso se decompõe se a gente não ter o devido cuidado, né?
0: Maravilha, você trabalha aqui?
2: Eu faço as folgas dos meus colegas, faço as férias deles, então eu faço um free aqui, mas faço com muito gosto também. Posso aproveitar e mandar um abraço?
0: Não, eu ia dizer se tem vaguinha aqui.
1: Na verdade, ela pediu para mandar um abraço, foi a única coisa que não deixou ela fazer ainda.
0: Não, mas eu ia chegar lá. Eu tava pensando em ver com o Valmor e trabalhar, além da rádio aqui. Mas manda um abraço.
2: Beleza, vou mandar um abraço pro pessoal de Santa Catarina e Porã do Oeste, que mora uma parte da minha família lá. E eles ouvem lá a rádio SFM, que trabalha o Jacó, tá? E os colegas,
0: claro.
2: Tá? E daí tem uma parte da família que mora na Alemanha. Meus irmãos Gilberto e a Janete, que moram em Crailsheim, na Alemanha. Então, abração para eles lá, que estão bom também nos ouvindo também pela Rádio Imperial.
0: Bom, aí que tá, né? Hoje a tecnologia, aquela coisa. Aqui estamos com a natureza, coisas naturais. A tecnologia faz com que possa ouvir a Imperial Mundão afora. E esse menino?
2: Esse menino é o nosso filho do coração, que agora em setembro vai fazer 2 anos que a gente está com ele.
0: Ai,
2: e
0: que legal.
2: É gratificante ter uma bênção isso, porque muitas pessoas às vezes querem, vão em busca da adoção, mas também tem que abrir o coração e a mente para conseguir.
0: Com esse bate-papo com a Janice, foram três situações bem diferentes que a gente abordou, né? Das esculturas, daquele alô lá, inclusive, para a Alemanha, e dessa questão da adoção. Parabéns por tudo.
2: Obrigada. Um abraço para vocês, uma boa programação, que a gente está sempre na escuta também. Ah, um abraço para o meu marido André, que está sempre na escuta, não posso deixar, né?
0: Vou te lembrar. Ah, não, pode, fica aqui.
1: Vai que esquece, né?
2: O André Stray, ele está na escuta lá. André Stray, ele está na escuta lá no rádio, no trator, ou em qualquer lugar, ou no Kustal também.
0: Eu já ouvi de tudo em sobrenomes alemães. Esse aqui eu não... Como é que...

0: Strai com Y. Ah, Strai. Ah, não, Cunha. Tá. Cunha sim. Tá bom, então. Beleza. Strai. Alas Leite, Samuca.
1: Frank, tu já ouviu?
0: Tem bastante Frank.
1: Hildegard Marta e Kati Frank, turma em Gramado. Abraço, gente. Irineu Schuster, em Estância Velha, também na companhia. Um bom dia pra turma. O pessoal pediu Sulbrás de novo, que eu vou separar uma da Sulbrás já na sequência, tá bom? Especial aí pro Normélio Chu também, turma lá no Padre Eterno Ilges. Luiz, tu falou uma coisa interessante antes aqui, e a Janice também, sobre que os primeiros moradores, os primeiros imigrantes que vieram e desbravaram essa região, porque a gente sabe que quando chegava nas picadas, nos locais, era praticamente tudo mato e teve que ser feito um trabalho. Comentava antes, é Valdemar, né? Sim. Aqui do lado, na propriedade do lado aqui, tu vai lá e espia, tem uma taipa de pedras ainda. E essa taipa de pedras, quando, imagina o trabalho para fazer, né? Mas ela tinha dupla função, que era limpar a terra, né? Tirar as pedras e ao mesmo tempo cercar a propriedade, né? Cercar
0: para
1: os animais. Então, era uma dupla função, mas que deve dar um trabalho, né? Ficar carregando pedras manualmente, provavelmente, para que se empilhasse todas num sentido para fazer a cerca, né, Luiz?
0: Valdemar tá eufórico com esse assunto.
1: Viu?
0: Que tem, me ajuda que ele mora aqui.
2: Se tu fosse olhar lá para baixo, no meio do mato, o que tem de taipas lá para baixo, até no Arroia, essa coisa fora de sério.
0: Ah, não, mas se vê muito, era divisão, né? Divisão e coisa, né?
2: Porque eu fui uma vez, eu e o velho ali, o seu Ivo Arnas, descemos uma vez lá para baixo, e olhamos. Mas eu fiquei apavorado quando vi isso, como o pessoal se judiou esses anos todos. Olha, isso é incrível, né?
0: Bom, o que acontece? É? Quem vem aqui conhecer esse local onde nós estamos, ele pode ampliar, ele pode se hospedar aqui perto e fazer trilhas daqui a pouco, né?
1: Eu acho que... Vai ter que pedir para entrar na terra, né?
0: O Valdemar autoriza.
1: Que bárbaro.
0: Eu já tô arrumando trilha para fazer.
1: Tá louco?
0: Perguntar pro Valmor depois.
1: Ai, meu Deus do céu. Vamos ver aqui uma da Sulbrás já na sequência, Luiz. Se tiver mais recadinhos para mandar aí, já vai mandando enquanto prepara a música aqui. Pode ser?
0: Tá, então Sérgio Moura tá retribuindo o abraço que mandamos também. Deixa eu só dar uma olhadinha aqui. Maria Chu, seu Ivo Lamp, José Paulo Miller, toda a família Elinha Catarina Montenegro, a Lourdes Ketterman, a Vera Lúcia Frank, a Lidy Chabaron, né? Pessoal que participa aí do programa Manhã Alegre. Deixa eu descer aqui.
1: Tem valsa para tocar também, que o pessoal pediu. E a Sobras está na mão aqui também.
0: Alô, Miro Cid com Lúcia Chola Lide, Marlene Rauber, Helena Vanderleia Weber, para a filha Thaís Fernanda, que na terça completa 4 meses. Marcos Prões, no Teval Chen Bonito. Romeu Rinker, abençoado o programa. Muito obrigado. A Vera Lúcia em Tupandi, a Jacinta Dolores, a Denise, a querida Mari Alves, Marciane, um soquê das vaidas.
1: Olha aqui agora. Pra cima ali. Ah, velho, eu achei que ia dar um rasante em ti aqui.
0: Até o... que era
1: não,
0: esse?
1: Eu não sei, não consegui pegar. Acho que é um sabiá da praia que eles chamam, né?
0: O que tem, Valdemar? Que era que passou aqui? Passarinho. Um passarinho. Tá pronto.
1: Deu um rasante na cabeça.
0: Aqui estamos.
1: Resumiu tudo, é um passarinho.
0: Pronto. Nós estamos curtindo a natureza.
1: Fernando, em Picada Café, juntamente com os filhos, a esposa Simone, levando a Imperial de carona. Valeu, gente. Boa viagem. Maria Cristina Freinsleben de Teutônia. Oferece música para o primo Elton Rache, de Montenegro.
0: Opa!
1: Parentesco qualificado aí, né, Maria? Tem mais aqui o recadinho ainda da família Gums, de Curitiba. Ligados desde cedo conosco, pedem também música da banda Chopão. Clóvis e a Janice, de Rodeio Bonito, Três Coroas, também fazendo um matambre. Ô Luiz, tô te devendo uns matambres recheados, né?
0: Tu trouxe uma vez lá de Bom Princípio.
1: Nunca mais, né?
0: É um capricho, que coisa boa matambre.
1: Vamos de música?
0: Vai aqui no Lindenhof, que a gente pretende lá e tenha hoje, né?
1: Sempre, né?
0: Que horas já são isso?
1: 10:30.
0: Das Ketchnell, né? 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
1: Mais aqui uma pergunta ainda que vai ficar provavelmente pro Valmor mais tarde, que o pessoal lá de Travessão Dois Irmãos, o José Luiz Hansen, perguntou se esses escultores que realizaram, aí é uma pergunta que eu realmente não sei responder, se eles seguem fazendo ou se eles fazem por encomenda, enfim, mas aí talvez a Janice...
0: Ah, pro Valmor, a Janice.
1: Pro Valmor, a gente vai ver isso, vamos ver essa questão.
0: Pessoal, façam perguntas.
1: Daqui um pouco para o escultor, provavelmente viva disso, e seria uma boa, né? Enfim, tu quer ter uma escultura na tua propriedade, enfim. Olha o tamanho daquela lá, Luiz. Aí tu fica pensando, Sim. Como é que faz, né?
0: Como
1: olha
0: é que
1: o tamanho
0: fez?
1: Do bloco.
0: Por onde começa, né?
1: Enfim, mas é que...
0: A duas partes, o Valdemar.
1: Mas porque para arrumar mínimo. Um bloco daquele tamanho ali e conseguir, esculpir dentro ali, enfim, é uma coisa de louco.
0: São 80 esculturas, se não me engano, o Valmor falou antes, né? Até depois a gente pergunta para ver se isso continua, né?
1: Boa.
0: Se esse trabalho também é permitido, se alguém queira, como é que funciona, beleza?
1: Vamos lá, vamos de música então. O pessoal pediu uma valsa bonita, pediu 0800, vamos trazer as duas, dois pedidos em um só. Logo mais também tem Sul Brás para quem pediu.

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6: Muito bem, Valmor, com razão, está na correria aqui. Qual é a pergunta para ele voltar
7: a receber um grupo? A pergunta que foi feita por ouvinte: se os escultores que produziram, que esculpiram as esculturas aqui do parque, seguem fazendo esse trabalho, se trabalham com isso, então pergunta para ele, Luiz Valmor, se eles seguem fazendo.
6: Não, já está valendo a pergunta.
8: Sim, assim, ó, foram três escultores que esculpiram o parque. Tá. O Cristóvão Hullen, que ele estava trabalhando aqui, faz uns 2 anos que ele saiu daqui, mas a gente continua indicando o trabalho dele. Tem o Rodrigo de Azevedo, que é outro escultor que seguida a gente indica para fazer esse trabalho, e o Rogério Bertoldo, que é mais na região de Santa Maria e também é um grande escultor. Inclusive ele vai fazer aqui em Nova Petrópolis uma escultura, uma bota de 40 toneladas. Ela vai acontecer agora em final de setembro, início de outubro.
7: Caramba!
8: Então são os três escultores que a gente indica, que são parceiros da gente aí.
6: E aqui continuam as esculturas sendo feitas? Não, depende do espaço daí, né?
8: Sim, mas na verdade é que o parque está completo já, né? Já tem as esculturas, já contam a história, e então a gente não tem mais escultor que trabalha aqui no parque. Mas então tem os parceiros, porque a gente indica bem tranquilo.
6: Tá, então eu acho que está respondido.
7: Sim, senhor.
6: Para quem interessar, possa, depois até o Valmor pode deixar contato. O Dâncio Martini agora sumiu. Quem disser que ouviu...
7: Ele é esperto, né? Porque como ouvinte da Imperial, ele ouviu que tinha desconto, né? Para ouvinte...
6: Tem que reforçar isso.
7: Tem que falar lá na bilheteria, né? Que ouvi na rádio comercial e quero o meu desconto. É assim que aí funciona.
6: A partir de hoje até 30 de setembro, você que vier aqui e disser na portaria, na recepção, que ouviu na Imperial, paga a metade, tá? Dá pra mencionar os valores? Até eu acho que, por que não, né? No geral aqui, como é que funciona, Valmor?
8: Sim, o ingresso do parque, ele é R$70, tá? E aí quem for ouvinte da Imperial, paga somente R$35 pra visitar o parque.
7: Que barbada, hein?
6: Que barbada, né? Já era em conta, ficou mais ainda. Chegando aqui, disseram que ouviu no Imperial, paga a metade. Até o fim do mês de setembro.
7: Show, hein? Valdemir e Marilise em Horizontina, tomando um chima, acompanhando a gente. O Lino Horn em Passo Fundo também nos acompanha. Marlene e Sérgio Flar na Vila Kunt. Ainda a família do vô Ville, lá em Dois Irmãos. Abraço, gente. Guilherme Neumann, tá na linha Imperial. Ouvindo a Imperial na casa do vovô Osvaldo. Aí não sei se o vovô Osvaldo mora na linha Imperial. Mora, será? Mas tá mandado abraço aqui.
6: Tá mandando abraço.
7: Quem mais aqui? Aliás,

0: O Sulbras que eu tô devendo. Eu sabia que eu tinha uma coisa aqui, Luiz. Mas tá tudo sob controle. Nós estamos super organizados hoje de manhã.
1: Como sempre.
0: Muito bem.
1: Tem lugar que a gente visita e tem lugar que a gente realmente vivencia. O Esculturas Parque Pedras do Silêncio é assim. Um passeio tranquilo, cercado pela natureza e cheio de histórias para descobrir.
0: Sabe quem tá ouvindo hoje?
1: Ah.
0: Olha aqui. Ali, ó. Uma tal de Cristiane Fla, conhece?
1: Sim, eu vi o coraçãozinho lá em cima.
0: É, não. Tem que mandar abraço pra esposa Cris, né?
1: Tem que trazer a patroa. A Cícia ia gostar muito daqui.
0: Ah, ia. Né? Tem como é que é? As cabritinhas? Cabras? Mini cabras, né?
1: Tem também, vamos.
0: Tem lá os animais lá no fundo.
2: Sim, nós temos um projeto Vila das Cabras, que são uma criação de mini cabras. E hoje, por agendamento e alguns dias especiais, se faz a interação. Crianças e adultos podem fazer carinho, levar na coleira, dar comida, pegar no colo. Então é uma atração muito diferente e bonita.
0: Viu?
1: Arbaridade.
0: Boa pra tuas netas também, hein?
1: Sim.
0: Já sabe agora, Luiz.
1: Não, eu já tô vendo aqui com o Valmor. A RBT Internet é o parceiraço.
0: Bah, que capricho, hein?
1: Aqui também, né? 100% fibra ótica, conexão rápida e estável. 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
0: RBT, os guris são bucha, cara.
1: Libório tá aqui.
0: Vai lá, Luiz.
1: É amigo do Valdemar, mora aqui, bom dia. Bom dia,
3: tudo bem? Quero mandar um abraço pro seu Paulo Bock.
1: O Paulo e a Joana Bock.
3: Meu grande amigo Paulo Bock.
1: Tinha que trazer eles pra cá também,
3: pois
1: né?
3: Pois é,
1: né?
3: Isso é...
1: Mas e se tu é amigo do Paulo, joga um show, como então?
3: Nós, sempre.
1: E se não me engano, é sábado de manhã.
3: Não, de tarde só.
1: Ah, mudou aí. Tá, pra mais alguém, tá passeando aqui nos visitando, coisa boa.
3: E ainda pro Artemi Arnold, tá de aniversário hoje.
1: Oh, quantos anos faz esse guri, hein?
3: Eu acho que uns 84, 85.
1: 80 e poucos lá, Artemi Arnold.
0: Esse... Aniversário no sábado tem que sair um Stegflash, né?
1: Esse tem história na política, então. Hã?
4: Espeto corrido
1: que sai correndo aí. Bom, o café é por conta dele lá, de repente, no Rótala, então. Samuca.
0: Vamos lá. O Valdir de Picada Café também parabenizando os organizadores do desfile 7 de setembro. Bem, todos que participaram. Isso lá na Picada, né? Grande desfile hoje pela manhã, né? Então,
1: sim,
0: abraço aí pra toda a turma também.
1: Eu tô vendo nas redes sociais, tá bonito o desfile na Picada Café. Parabéns a todos envolvidos. Nova Petrópolis vai ser na terça-feira o desfile, dia 7 de setembro, né?
4: Não é segunda?
1: Segunda-feira.
0: É que o Luiz já tá entrando de férias, né?
1: Tô entrando de férias.
0: Dá um desconto.
1: Como
0: pra
1: eu
0: ele.
1: Tenho dia 7 e terça?
4: Nem vai
1: estar
4: tá aí.
1: Nem vou estar tá aí, tá. É amanhã, dia 6. Segunda é feriado, dia 7. Tá resolvido. Los Ruiz, vai, né? E vai estar tá frio aqui. Vai.
0: O Luiz vai estar de sunga.
1: Imagina
0: vamos,
1: só.
0: Vamos de música, Luiz?
1: Vamos de música.
0: 10h42 agora, 18 para as 11, tem Sulbras.

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0: Muito bem, maravilha! E o tempo passa incrível, né?
1: É, não, a gente...
0: 10h51.
1: Não podemos se perder, Luiz. Tá tudo certo, né?
0: Aqui perto, a super festa de aniversário da Imperial FM, dia 11 de outubro, em Linha Imperial.
1: Aliás, a nossa amiga Maristela respondeu que sim, o vovô Osvaldo mora na Linha Imperial, onde será a festa da rádio e também a nova Oktoberfest.
0: E de 1ª a 12 de outubro, a Nova Oktoberfest, dentro da Nova Oktoberfest, a festa imperial, dia 11 de outubro. E estamos também perto da linha Araripe, o que que acontece? Dias 2 e 3 de outubro, uma baita programação também, né, para o lançamento e escolha das soberanas da festa do Figo. E inclusive tem o Badim, dia 2 de outubro, aqui perto, dia 3, transmissão da Imperial, escolha das soberanas da festa do Figo, que vai acontecer em final de janeiro, tá? Em Linha Araripe. Sempre é alternadamente Linha Brasil e Linha Araripe. E os quero-quero estão aí, ó. Agora vem um grupo grande.
1: Tem,
0: tá...
1: tem. Comentei contigo aqui, um grupo maior, eu diria,
0: bem,
1: né?
0: É, bem maior.
1: Dos primeiros que chegaram hoje. Muito porque os grupos se organizam, né? Vêm com as excursões e muitas vezes com lotação de um ônibus, né? E passam pelos atrativos turísticos de Nova Petrópolis. Peguei um pouquinho da fala... É, agora não recordo o nome lá do nosso parceiro do guia.
0: Do Evandro.
1: Do Evandro. E ele estava falando justamente isso. O nosso passeio inicia aqui, nós vamos apreciar o parque, tal hora a gente vai para outro local do município, tal hora o almoço, ou seja, é um roteiro guiado por dentro das atrações do município, que para um turista é uma mão cheia, né? Uma mão na roda. Porque tu não tem que estar catando as coisas, né? Tu é guiado, tu é levado nos locais, tu conhece realmente os locais porque as pessoas estão te explicando o que está acontecendo.
0: Sim.
1: Questão de almoço, questão de transporte, ou seja, tudo organizadinho. Facilita bastante para quem vai fazer turismo em alguma cidade, né, Luiz?
0: É, e bacana aqui nesse local especificamente, que tem um vídeo que já dá para ter uma dimensão, um pequeno conhecimento antes de passar pelas esculturas. Bom, Nova Petrópolis, então, é tudo de bom, né? Parque Aldeia do Imigrante, Ninho das Águias, olha o que, que é Praça a Praça das Flores, né? O Pinheiro, né? Também multissecular, e uma vez um candidato disse multicelular, tá? Mas deixa assim, faz muito tempo na campanha política.
1: Deixa eu mandar um...

0: uns alôs aqui?
1: Sim, sim.
0: Só pra mim não me perder. Terezinha Roube de Porto Alegre, tá com a gente. Samuel de Caxias do Sul, valeu, xará. Pedrão e Lauri, é, no aniversário da mana Clarice, turma aí tá acompanhando a gente também. Vitor Maine no Matiel Parecido Novo, homenagem ao seu... É... Ah, olha só que interessante. Não é o caso aqui do parque, porque o parque dedica a... O que o Valmor falou mais cedo, né? Sobre as profissões, sobre as etapas da imigração. Então conta toda uma história, uma linha do tempo que você vai passando. Não Sim. seria o caso. Mas ele enfim, deu a sugestão de que em algum momento, em algum local, poderia ser esculpida uma estátua do seu Eugênio Spier, fundador da Rádio Imperial.
1: Olha só, tá levantado.
0: Não só a relevância da Rádio Imperial, mas também toda a relevância, toda a importância que o seu Eugênio teve para a região, né?
1: Na história.
0: Questão emancipacionista e, nossa, uma relevância tremenda para o Bolão, para as sociedades. Enfim, fica a dica aqui, né?
1: Comentários com a cara incutida.
0: Fica a dica aqui. Inácio no Valahai também, um abraço para o seu Roque e a esposa Ana. Valeu, gente. Abração para vocês aí.
1: Muito bem, Karina Kussler e Nova Hartz, alô Paulo Rir, Darcy Metz, Ail, Calmiro Cide com Lúcia Scholl, Ali de Chabron, Marlene Rauber, aquele abração pra vocês, pessoal gritando, cheiro bonito lá de longe. Ai, olha, parece o meu Bob, aquele lá, mas enfim, já temos 10h55,
0: onde é que tu viu,
1: eu nem fui viajar, já tô com saudades deles.
0: O Bob, a Luna e o Oliver.
1: Até tu já sabe,
0: e
1: né?
0: E o Oliver.
1: E tem o Alex, né, meu menino, né? Mas enfim, esse é o Luiz. 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Paulão da Sugar, Paulão Belter, o abraço, vai tentar vir aqui. Ele mandou aqui um áudio falando que é um livro a céu aberto. Mandou um áudio bacana que eu já encaminhei para o Valmor. E de fato é o que a gente sente aqui. Aliás, eu tenho aqui, a gente está trazendo com frequência, o que é esse local? Deixa eu só virar outra folha. Se você ainda está decidindo o que fazer nesse fim de semana, que tal um passeio diferente? Venha conhecer o Esculturas Parque Pedras do Silêncio e descobrir por que tantos visitantes recomendam essa experiência. E o Manhã Alegre Imperial está acontecendo aqui, um dos lugares especiais de Nova Petrópolis. Aproveite o dia, venha conhecer o parque e viver essa experiência de perto, Samuca.
0: Sensacional, eu até brinquei mais cedo que eu ia refazer os vídeos, que eu tinha feito vídeos hoje pela manhã, na primeira hora da
1: Sem
0: manhã,
1: o sol.
0: E a gente tinha o tempo mais nublado, enfim, né, com mais neblina. E eu não sei se eu não vou dar mais capada e vou fazer uns vídeos mesmo, viu?
1: Porque eu acho que
0: agora
1: sim.
0: Agora realmente tá bonito. Se bem que a Serra Gaúcha tem também o charme, né? Tem gente que vem de longe pra justamente sentir esse clima. Esse clima mais úmido, mais frio. E hoje de manhã tava especial também pra isso. Tenho música pra rodar agora, Luiz, em homenagem à menina que esteve mais cedo aqui. A Alice, vai rodar agora.
1: Alice.
0: Eu vou rodar ela pro Luiz não cantar, porque o Luiz ameaçou cantar ela. Eu pensei, meu Deus do céu, vamos
1: Tem
0: logo.
1: Uma vizinha lá em casa do Maicon Ari da Alice também não canta, tio Luiz. Padre Milton, conhece?
0: Ô, padre, abraço.
1: Sabe o que ele escreveu?
0: Moito.
1: Favor não entrevistar as pedras. Elas são silenciosas.
0: E são mesmo.
1: Tem
0: Mas tem personalidade, né?
1: Tem petiscos para vocês, locutores. Sempre com fome, ele me conhece.
0: É,
1: não, aqui tá tudo certo. Nos lugares onde é que eu vou. Cris Scheifler,

0: Mandou uma foto de uma foice, tá digitando aí. Essa senhora querida...
1: Neuri na linha Cristo... Vai lá, Luiz, vai lá. Neuri na linha Cristo Rei também tá na companhia. Um bom dia pra turma por aí.
0: Não vão comer pedra, diz o Cris aqui. Bom dia!
2: Tudo bom? Como é que tu tá no meio das pedras?
0: Eu tô bem. A senhora conhece, só esqueci o nome aí.
2: Edite.
0: Ah, querida de sempre.
2: Nós viajamos junto.
0: Ah, eu sabia, lá pra Machadinho.
2: Isso.
0: As águas termais lá.
2: Um abraço pra Juliana e o Antônio Colin de Santa Maria do Herval.
0: E vocês estão passeando aqui?
2: A primeira vez que eu vim ver as pedras.
0: Por causa que a Imperial chamou vocês para vir para cá.
2: Porque disse que tem muita gente aqui, muito turista.
0: Hoje tá mais tranquila, lá tem um grupo, até tô falando meio alto.
2: Mas tá tudo bem aqui, lindo, lindo.
0: Quem ouvir, quem disser que ouviu na Imperial, vamos tirar uma foto bem mais perto da outra moça ali. Quem disser que ouviu na Imperial...
1: Pegar o doguinho junto aqui.
0: Hã?
1: Pegar o doguinho junto
0: aqui. Pega o doguinho junto. Paga meio ingresso.
1: Como é que é o nome do doguinho?
0: Hã? Como? O Fred. O meu Fred. É Bob, tá? Eu? Parecido.
1: Cadê?
0: Quem disser que ouviu no Imperial em setembro, então aí paga meio ingresso. Vocês falaram lá?
3: Falaram.
0: Ah, o teu nome?
4: Andréa.
0: Eu te vejo seguida também.
4: Sim, caminhando com o nosso amigo, o Fred. É uma homenagem para Jacinta Winkler, de Santa Maria de Vala, tia Ju, tio Antônio, da Andréa, da Ed, de Nova Petrópolis.
2: Viu? O Dog também adorou aqui.
0: Viu? Eles também gostam. Não deixa eles ver as ovelhinhas lá, né? Aí eu não sei o que é.
2: Ele queria pegar os aqueles...
0: As estátuas, né?
2: Isso, eles queriam morder, sabe?
0: As renas lá, o viado, sei lá o que que...
1: Aliás, tu viu que tem abelha ali, Luiz?
0: Aonde?
1: As caixinhas, casinhas de abelha sem ferrão ali.
0: Antigas casinhas em Chaimel.
1: Vai lá olhar pra ver o buraquinho na entrada lá, que é abelha sem ferrão. Vai lá,
0: abelha
1: olhar
0: sem
1: lá.
0: Ferrão.
3: Isso é bom?
0: Deve estar, tá, o Marshall deve estar, tá metido nisso aqui.
2: Mas é lindo, né? As abelhinhas.
0: Agora é bonito, vocês estão com o chimarrão aqui, o nosso também tá no fim. Que bom sentar naqueles bancos aí, tá aqui.
2: É, fica bem tranquilo, não tem nenhuma.
0: Vocês vão passar o dia aqui.
2: Mas comer o quê?
0: Mas vamos ver lá na
1: rede. As única...
0: Eu vi que tem lanches na
1: A única zoeira que tem aqui hoje é o Luiz, né? Que tá fazendo barulho.
0: Só eu que bagunço.
3: É bom.
0: Eita, vida bonita assim. A vida é muito bonita.
1: Vamos lá, Luiz. Dá tempo de rodar os atuais ainda.
0: Vamos lá, atuais.
1: Vamos lá.
0: Alice.

0: Obrigado, obrigado pela palavra.
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0: Muito bem, voltamos ao vivo do Esculturas Parque Pedras do Silêncio. Manhã Alegre Imperial Itinerante, tô falando um pouco alto, não é muito longe daqui.
1: Eu ia te dizer, porque não tá muito silêncio com a nossa entrada
0: não,
1: aqui, né?
0: É que é, o silêncio. O Valmor tá lá agora mostrando um vídeo para mais um grupo, são direto.

0: É, tu tem grupos aqui, então ele mostra um vídeo e depois do vídeo as pessoas passeiam. O Evandro tá lá contando tudo para um grupo. A nossa direita tem outro grupo que chegou agora. É incrível o movimento, é coisa boa. 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
1: A Janice, que teve mais cedo com a gente por aqui, ela esqueceu de mandar abraço para os familiares Kretz, turma lá de Santa Maria do Herval, né? Então fica abraço aí mais uma vez, tá bom, Janice? Pra ti aí, a família e os parentes aí do Herval também. O Silvério comentou aqui, lá de Dois Irmãos, que se fazem a estátua, a escultura até pro Abel Braga, por que não pro seu Eugênio? Né?
0: Pois é.
1: Verdade. É, eu assino embaixo, eu sou a favor de uma homenagem, seja de que forma for.
0: Esse print passar pra família e tal, ou pro Valmor, a gente pode ver ver isso.
1: Não aqui, né, Luiz? Porque não é o caso, não é o foco do local. Sim, apesar sim. De eu ter te perguntado aqui, a gente não desceu pra olhar, mas aqui embaixo tem uma. A gente tá aqui em cima num deck, e aqui embaixo tem uma cápsula do tempo enterrada, né? Que vai ser aberta somente em 2049.
0: Pois é, eu nem tinha visto isso.
1: Foi guardada, né, ou enterrada aqui embaixo do quê, Luiz? Logo aqui embaixo do poste aqui, ó.
0: Certo.
1: Ali tem uma cápsula do tempo, então, que será aberta em 2049, e em volta desse local tem alguns bustos. A gente já vê que tem uma estrutura ali, provavelmente aguardando novos bustos. Dois já estão postos aqui, né? Um até te perguntei, seria o Padre Amstad, que tem uma ligação aqui com a região, com a linha imperial? Acredito que possa ser.
0: Quase certeza que sim.
1: Mas eu não desci para olhar. Enfim, tem as plaquinhas identificando, eu não cheguei a olhar. Mas enfim, a intenção também é de homenagear pessoas relevantes, né, pra
0: volta
1: pra localidade.
0: Ah,
1: o Luiz queria dizer, pula, Luiz, pula daí.
0: Ah, tem que pular.
1: Daí você foi às férias, né, se o Luiz pular daí.
0: Aqui estão preservados alguns registros da época da inauguração do monumento. Como é que é? Agora ficou meio longe para eu ler. Tô lendo aqui do
1: lado. O Luiz está lendo uma placa que está no chão, a alguns metros daqui, e ainda quer ler em alemão. Bom, aí complica, né, Luiz?
0: Não, e ainda está de
1: cabeça para baixo. Daniel Tziles, Mikaelsen de Gramado. Avisa o Padre Milton que as pedras estão em silêncio porque são torcedores do Inter. Era o que faltava para nós agora.
0: Pra nós,
1: né?
0: Dois.
1: Poxa vida.
0: Demorou para falar do Grenal, mas tudo bem.
1: Um abraço pro grande amigo e padrinho Valmor, um cara nota 10. O Christoph, lá da Picada Café. Boa, guri. Quem mais aqui? O Edson Kaufmann de Canoas está na companhia e pede: roubaram o meu free stick. Deixa eu achar ela aqui, vamos rodar na sequência.
0: Essa aqui é antiguinha, mas tá valendo, né?
1: Os três tiros, aqui, ó.
0: Alô, Roberto Vidor, meu querido. Tatiane Zanqueta, Iracema Weber, o Pepe Correnborger também em Montenegro. O Ademar Bueno da Silva, bom dia, Luiz e Samuca. Já visitamos o local e foi um dos melhores que conhecemos, ele diz. Bem estruturado, tem muita natureza e que conta uma rica história. E claro que fomos muito bem atendidos. Voltaremos. Se for esse mês, diz na portaria que ouviu no Imperial, paga metade do ingresso.
1: É importante lembrar, viu? Turma que tá vindo pra cá agora, quem sabe.

0: Sabe, garante aí um baita desconto. Bom, metade, né? São 50% de desconto para quem disser que ouviu na Imperial, né?
1: De então... 70 por 35 vale a pena.
0: Ilson Luiz Betiol também está na companhia. Um bom dia para todos por aí.
1: Renato Krieger, então, aquele abraço também. 11 e 14.
0: Tempo voa,
1: cara do
0: é uma
1: céu.
0: loucura.
1: Bom, amanhã transmissão. O Gabriel na festa anual em Serra Grande 2, 3 Coroas, com a banda Sobrás. Dia 11, Imperial em Nove Colônias. Sábado que vem, Manhã Alegre na Expo Florir em Picada Café. Dia 13, na festa em Boa Vista do Erval, né, seu Félix? Dia 19, estaremos no Kerpen Tannenwald, na Carreteada em Linha Francesa Alta. E o Manhã Alegre, dia 19, na Cressol em Santa Maria do Erval. Dia 26 de setembro, Manhã Alegre no Frei Atacado. Só deixa eu mandar mais um alô aqui, a gente mandou mais cedo. O Douglas e a Jamile para o seu Robertinho Marques em Atlântida Sul. Beleza.
0: Legal, vamos de música então com os três
1: Sim.
0: tirus. Já já a gente volta.

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0: Muito bem, voltamos ao vivo do Esculturas Parque Pedras do Silêncio. Tá cantando, o Samu que tá feliz.
1: É, o Luiz vai sair de férias, né? Eu botei a música do final de semana, né? Feriadão.
0: Eu vou mandar um WhatsApp amanhã pra ti, né?
1: É, tá bom,
0: né?
1: Cheiro bonito. Cheiro bonito, aí o Vene mandou aqui pra nós, aula de estrela.
0: Cheiro bonito. Tem gente que vem pelas esculturas, tem gente que vem pela história e tem gente que simplesmente se apaixona pela natureza. Aqui no Esculturas Parque Pedras do Silêncio, você encontra tudo isso em um só passeio.
1: É, isso aí.
0: E o pessoal tá vindo, tá vindo.
1: Bernadette Schneider, do Murbock, também tá na companhia. Marlice Birk, no Pinhal Alto. Para o neto Caio Emanuel, completou seus 7 aninhos no último dia 2. Então, parabéns também aí pra turma, tá bom?
0: Delcio Martini, super ouvinte da Imperial. Ele tem o que fazer lá nas chapeações, mas ele pensou, eu tenho que... Já te conheci aqui, bom dia.
2: Bom dia, conheci assim, conheço. Mas tive que vir hoje justamente porque a Imperial tá aqui, né? E também aproveitar a promoção também, né, povo? Aproveitar essa promoção aí, né?
0: Quem disse que ouviu na Imperial paga meio ingresso. É. Fogão, tu aproveitou também e falou lá? Ah, tem mais gente no Petrópolis aí. Mas e aí, é bonito aqui, né?
2: Muito lindo, recomendo, muito lindo. Pra quem gosta de um passeio maravilhoso. E o dia é pra isso, né?
0: Quer mandar alô pra quem?
2: Pra nós, né?
0: Pra nós. Tamo aqui, né? É, tamo Chapeação, aqui. Amil.
2: Chapeação, Amil, graças a Deus, trabalhando bastante, né?
0: Tá certo.
2: E se puxando.
0: Ô, Evandro, vem cá. Tu... Eu nem depois. Ele tá...
1: Eu... Tá mil, né, cara?
0: E aí, tchê, quanto tempo? Tu tá diferente ou não é o Fogão?
3: Bom dia.
0: Bom dia.
3: É, ele mesmo.
0: Bom, tu vem dar um oi pra nós, diz que sim, né?
3: Com certeza.
0: E aí, já conheci aqui?
3: Sim, quase vizinho aí.
0: Ah, vem dar um oi pra Imperial. Sim, quem é esse pessoal aqui?
3: Meus sobrinhos, meu pai.
0: Opa!
3: Falaram Imperial, tá todo mundo aí.
0: E aí vieram ver ao vivo aqui, né? O programa tá daqui. Aqui sim, dá pra dizer que é cheiro bonito, né? É
3: cheiro bonito.
0: Bom, tu tá sempre nas lidas, o que, que tu anda fazendo?
3: Eu tô com meu delivery e lanches, né? E de dia eu estou na... fazendo a parte de aplicativo. Caxias, Gramado, Canela. Tamo na lida.
0: Tu já passou por tudo também, né?
3: Quase tudo.
0: Tá certo. Até meio-dia a gente consegue uma encomenda aí, se precisar? Né?
3: Consegue.
0: Tá louco,
3: já, até já tenho. Tem que me virar nos 30 agora.
0: Ah, imagina o prunçado. E aí, gurizada, como é que é o nome de vocês mesmo? Já manda um alô.
4: Matheus.
0: Pra quem?
4: Pra minha mãe.
0: Tá. E tu?
4: Alisson.
0: Manda um alô pra quem, hein?
4: Pai.
0: E aí, Aluscud, besteira?
5: Aluscud, as quedas, isso, alça, rola.
0: Vamos amanhã, tu vai em PCC, tu não tá de preguiça aí?
5: Tá de fazer, eu, vocês pensam que vai ser uma marragana, não.
0: Pois é.
5: Tá de pôr, tá em Neto Falira, aquela.
0: Então faz... Mas não sei quem é, Neto Falira. Neto Falira.
5: Ia, mostra uma parrala, ia.
0: Então faz um convite em alemão pra quem tá ouvindo Imperial desse lugar, vamos sim, né?
5: Vou rindo pra ir pra ver.
0: Pra todo mundo que tá ouvindo.
5: Vite ali, ia Deutsch, como do Rio, em linha Brasil. Tá existindo aí, como tá tem pessoas aí que vale a pena aí, ó.
0: Ah, viu só como é que funciona? Que horas são ali dessa moca? 11:28. Eu vou dar uma circulada aqui.
1: Vai.
0: Né, já que estamos com que chique sem fio, né? E vou ao encontro do Evandro, que trabalha aqui.
1: Ele disse assim, que agora não dá.
0: Agora vai. Eu vou ao encontro.
1: Tu vai então, né?
0: Eu vou, tá tudo certo. Ah não, claro que eu tenho o fone aqui como termômetro. E ele tá mostrando as esculturas. Quer dizer, eu tô quase na recepção. Eu tô vindo até o encontro, Evandro. Daqui a pouco a gente vai embora, bom dia.
6: Bom dia, tudo bem?
0: Eu te conheço há tempo de farmácia, mas aqui é esculturas.
6: Aqui é escultura, aqui eu conto a história da imigração germânica através das esculturas. Eu sou a voz das esculturas que estão em silêncio.
0: Então fala pro ouvinte da Imperial, o Amor já falou, uhum. A Janice, é um espetáculo isso aqui, é uma pureza.
6: É um parque que mistura a arte com paisagem.

0: paisagem, com jardinagem, um lugar agradável, de ar puro, para o descanso e para meditação. É um lugar muito bom para a gente parar um pouco do ritmo da cidade e refletir sobre a vida.
1: Por isso que estamos aqui, o ouvinte, ele está fazendo perguntas, ele está assim, ó, impressionado ouvindo o programa. Claro que a gente está postando também, então faz o teu convite.
0: Ah, eu convido todo mundo a vir aqui no parque. O parque é bem interessante, tem bastante coisa que acontece aqui, a gente sempre tem grandes histórias para contar. O parque está muito bem organizado, muito bem também nosso, possível para ter.
1: Recepção já é com um vídeo, né, para a pessoa se inteirar antes de olhar tudo isso.
0: Isso, antes do grupos. Quando é menor, quando é um casal, uma família, menos de 15 pessoas, por exemplo, aí a gente passa um vídeo ali e nós. Pode ouvir. Daí. Mas indo só pelas plaquinhas vai entender muito bem também. Não tem...
1: Quanto tempo já está aqui, Evandro?
0: Que vai completar. Eu estou no contrato de experiência, ainda estou em 11 anos.
1: Senão eu ia dizer, eu assino lá como avalista. Paulo Belter, o Paulão, isso é outra honra. Tá chegando aqui. Parabéns pelo parque, que bom. Eu adoro estar no eventos e estabelecimentos, mas aqui eu acho que eu vou falar pela quinta vez. Tem uma energia muito boa aqui.
0: Ah, sim, a energia aqui é maravilhosa, né? Natureza.
1: Né? Começa a tua explicação pelo espaço da Saga dos Imigrantes, eu tô lendo na placa.
0: Isso, a Saga dos Imigrantes ela é um recorte histórico para a gente entender o momento da vinda dessas pessoas para cá, entender as motivações e de que forma eles vieram. Então é uma história que começa lá no final do século XVIII e no início do século XIX. O segundo espaço é o espaço das profissões, que tem como curiosidade o fato de muitos dos sobrenomes alemães serem uma tradução de uma profissão, né? Por exemplo, o agricultor é Bauer, né?
1: Que é o Schumann. É sapateiro.
0: Schumann, não, é o Schumacher. Schumacher. Tem o Schneider, que é alfaiate, o Schmidt, que é ferreiro, né? Kaufmann, que é o comerciante, né?
1: Isso que tu é Silva, né?
0: Isso que eu sou Nunes de Lima.
1: Nunes de Lima.
0: A minha avó materna, eu tenho um dedo mindinho que é alemão. Tá. Minha avó materna era Franzen.
1: Tá tudo e tudo certo. É. Parabéns.
0: Certo. Com as palavras.
1: Não, tu leva muito jeito. Paulo Belter, meu querido, eu sempre menciono ele como Sugar Shoes, como Federação. O áudio que ele mandou, mandei imediatamente pro Valmor. Ele pode dizer ao vivo o que ele mandou no áudio para mim desse lugar. Bom dia.
2: Bom dia, Luiz Alberto. Bom dia, ouvintes da Rádio Imperial. Só aproveitando o amigo aqui do lado, Evandro, o Luiz Alberto quer saber o sobrenome dele, o que que significa? Raidel.
1: Não, mas nem eu não consegui. É, o Raider é montador, algo assim. Cavaleiro, né? É, ginete. É. O Raidel, eu aceito ajuda.
0: Vamos de jockey, que é mais.
1: É, e o Belter?
2: O Belter me apertou agora.
1: E o Derlan do Samuca?
3: Menos.
1: Bom, nós vamos começar a fazer uma enquete, mas que lugar, né, Paulão?
2: Esse lugar é fantástico, Luiz Alberto. É, como eu estava dizendo, eu sempre digo para quem vem, a referência aqui é sensacional. Ela conta a história da nossa região, de Nova Petrópolis aqui, da imigração alemã desde 1824, né? E o que eles sofreram durante a viagem, foi muito bem falado há pouco dos sobrenomes, que significava as profissões, os ofícios que o pessoal trazia, né? E a história está aqui. Em vez de você ler um livro sobre a história da imigração, você vem aqui porque isso aqui é um livro a céu aberto. E o mais legal, você não precisa saber ler, você vem aqui, você mergulha no livro, você vai caminhando na história, né? Isso é muito bom.
1: Além de toda a natureza, muita sombra,

0: E é sempre bom dizer, tem bancos para sentar.
1: Tem bancos para sentar, tem sombra, tem a natureza. E agora o Valmor estava dizendo hoje de manhã que tem os bichinhos ali. Mini cabrinhas. Então, cara, cada vez mais atrativos. O Valmor está de parabéns por esse local, né?
0: Quem não conhecia, que está nos ouvindo, que é por tudo, está agendando para vir. É por isso que estamos aqui também.
2: Sim, com certeza. A gente convida o povo a vir mesmo. E venham que não vai ter erro. É um lugar bastante aprazível para passar um dia.
0: Aqui é todos os dias, né?
2: É de segunda a segunda, das 9:30 da manhã até as 18 horas.
0: E a tua folga?
2: Eu folgo de vez em quando.
0: Tem a Janice?
2: Tranquilo, tem todo mundo aí que um cobre a folga do outro.
0: Tá, eu vou atuar em domingos aqui, eu tô encantado disso aqui. Tá bom, Paulão?
1: Mas depois que eu ouvi a promoção do meio ingresso, eu vim correndo. E agora chegando a 60 a mais também só paga metade. Porra, eu por azar fiz 60 esses dias.
0: Parabéns!
1: Eu tive 2 descontos hoje.
0: Ah, é acima de 60...
3: Luiz, tá tendo alguns cortes aí, tá?
0: Ah, então vou voltando aqui,
3: tá? O Luiz tá, pra explicar pro ouvinte, é que tem alguns cortes no microfone sem fio, mas é que o Luiz Alberto já tá quase lá na linha Brasil Fundos, né? Já saiu do parque, já...
0: Tô voltando.
3: Agora vem pra cá, vem
0: aqui
3: com o Paulão.
0: Aqui eu não observei no fone, mas tudo certo.
3: Não, mas tá tudo certo, mas
0: vai daí que nós estamos... Daqui a pouco chucrute e coisa e tal,
3: gente,
0: né?
3: Nós temos agora 11:35, temos o bloco das 11 pra gente trazer... e claro, né, sempre lembrando que você participa, segue participando com a gente, programação da Imperial, né, das 5 da manhã até a meia-noite sempre, com um locutor amigo aí pra te atender também. Só deixa eu registrar a participação da Janete aqui, Luiz, turma lá aqui da linha Brasil, né, a Janete Silva, também o Gabriel Betiol na linha Sebastopol acompanhando a gente, e vai daí que tem mais bate-papo, né, Luiz?
0: Um alô do visitante aqui, bom dia, teu nome, da onde?
4: Bom dia, meu nome é Juliana, sou de Potirendaba, São Paulo.
0: Como é que é o nome da cidade?
4: Potirendaba.
0: Conhecendo a região?
4: Sim, e na verdade eu mudei para cá a trabalho. Opa. E estamos agora conhecendo a região aqui.
0: E esse local aqui não conhecendo?
4: Não, primeira vez. Fantástico, estamos, né? Apaixonados.
0: Parabéns, seja bem-vindo, tá?
4: Obrigado.
0: Imperial aqui de Nova Petrópolis, maravilha. Viu só? São Paulo, e assim vai, né? Samuca, contigo daí.
3: Vamos lá, vamos pro bloco das 11:30, que sim, a gente já tá com ele um pouco atrasado, e já a gente retorna com música e já também para praticamente as considerações finais, né? Hoje a gente teve um programa um pouco com menos interação de pessoas, porque as pessoas, aqui de onde a gente tá, a gente consegue ver o movimento do parque, mas logicamente que a gente também não vai atrapalhar o passeio das pessoas, né, Luiz? As pessoas estão curtindo um momento diferente, né? E o parque tá lotado, tá com bastante gente por aqui. Espaço comercial, já voltamos.
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0: Park em maio. E ele, inclusive, é parente do Valmor, né?
1: Opa!
0: Mandou
1: opa.
0: Foto aqui com... Ó, olha que legal. Eu e meu trisavô, Christoph Heckler.
1: Nossa, deve ser emocionante até, né?
0: Show, né? Abraço aí, Luiz. Abraço, professor. Arcelino e Jacinta da Santa Inês, para a neta Antonella. Amanhã estará completando seus 8 anos. Parabéns. É... homenagem para... deixa eu ver, a Gabriela, que tá ouvindo a gente em Lisboa e tá de aniversário hoje. É, mandando música também aqui, o recado da Jéssica, né? Lá de Bento Gonçalves. Parabéns então pra Gabriela. É, o ouvinte Jorge, lá em Passo Fundo, também nos acompanha. É, e é, por enquanto é isso. Acho que eu passei a régua aqui, Luiz.
1: Muito obrigado a todos, né? 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O Roger, daqui a pouco, depois do horário político no estúdio. Obrigado de coração, Samuca.
0: É, obrigado a você também, Luiz. Sempre. Boas férias, né? Boas
1: tá bom,
0: férias,
1: obrigado.
0: Vai sair de viagem. Vai voltar bem tranquilo já pro restante do ano. Eu também estarei saindo de férias, mas só na segunda, né?
1: Opa!
0: A partir de terça.
1: Agora?
0: A partir de terça também.
1: Mas olha, vamos junto passear.
0: É, né? Se eu soubesse disso, podia ter ido, né? Tu pagava a minha viagem.
1: Pagava.
0: Né? E mais uma vez, parabéns ao Valmor, toda a equipe aqui do Parque das Esculturas, Parque Pedras do Silêncio, que realmente não conheci o local, conheci hoje, embora não tenha vindo a passeio, mas aquela passada rápida que a gente consegue dar e a sensação boa que esse local passa, realmente vale a pena. Virei com certeza passear com bastante tranquilidade, tá bom, Luiz?
1: O Valmor,
0: parabéns, Valmor.
1: O Valmor tá muito
0: envolvido. Tá na corrida, né?
1: Sim, até não localiza até para fazer o fechamento. Mas ele tá com vários grupos, assim, agora que chegaram até aqui. Oi, da onde vocês são? Venâncio Soares. Terra do Chimarrão. Sim, a Rádio Imperial tá ao vivo aqui. Obrigado pela visita, tá? Eles estão lá em longe.
0: Lá longe, Venâncio Soares.
1: E reconheceram a nossa voz, legal.
0: Show de bola.
1: Obrigado a Ângela também, Adolfo. E sábado, o Gabriel lá na Expo Florir. E tamo junto, obrigado.
0: Valeu. E pra fechar, a gente traz ele, né? Que todos os sábados aparece aqui pra dar o ar da graça, né, Luiz?
1: O chucrute pra Bivolt e Oficina Stahl.
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1: Sempre dizendo schön bonito.
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1: Sobrou pro vizinho, ninguém deu risada hoje aqui.
2: Ja, die haben noch nicht bezahlt.
1: Não pagamos 5 reais para cada aí.
2: Ja.
1: Sempre para Bivolt e Oficina Stahl.
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1: 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Não sei o quê.
2: Der Pater in so eine Frühmesse um 6 Uhr so gepredigt, weißt du, so gestanden, so auf die Kanzel drauf, weißt du, und so gepredigt.
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0: Agora meio-dia e 29, 13 graus e 8 décimos a temperatura, depois de um blocão musical nas plataformas digitais e depois do horário eleitoral gratuito no FM, estamos chegando com o nosso Sábado Alegre para Sicredi. 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Sabadão, dia 5 de setembro, ia dizer dia 5 de 7 de setembro. Aí não dá, é uma data só, né? Dia 5 de setembro, o tempo é encoberto no momento, temperatura 13 graus e 9 décimos. Tá friozinho lá fora, né? Porque o sol tá mais escondidinho. E é um sábado de feriadão, porque segunda tem o 7 de setembro, então muitas pessoas vão dar aquela espichada e voltam na semana útil, só na terça-feira. Aqui seguimos direto, viu? Te fazendo companhia e atendendo seu pedido no 54-3281-1510. Boa tarde pra Karina Kussler, em Nova Hartz, Angela e Abel em Pantano Grande. O Marino, ele tá em Volta Redonda, no Rio de Janeiro. Diz que tá um calorão por lá, é caminhoneiro e tá com saudade da sua terra natal. Abraço, Marino, vai matando a saudade ouvindo aqui a nossa programação. Abração pro Enigo Heckler, de Picada Café, descendente também do Christoph Heckler. Abraço ao Valmor do Esculturas Parque Pedras do Silêncio e a todos na escuta da Imperial. Assim que chegou, tem um recado antes do meio-dia, viu? Eu já encaminhei lá pro Luiz Alberto, ele já repassou teu abraço pessoalmente pro Valmor hoje, o Manhã Alegre, que foi ao vivo do Esculturas Parque Pedras do Silêncio aqui em Nova Petrópolis. Abração também pro André Reginato, saindo coisa boa pro almoço em Farroupilha. Bom dia, boa tarde agora já.
1: Oi, bom dia, Rádio Imperial, tudo bem? É o André Reginato de Farroupilha, São José. Estamos aí fazendo um risoto com um charque e tomando um mate aí na escuta da rádio aí. Muito obrigado.
0: Abraço, abraço, André Reginato e a mãe Ana, bairro São José, em Farroupilha. Farroupilha. E abrindo os trabalhos do Sábado Alegre de hoje, uma das atrações da festa dos 37 anos da Imperial, dia 11 de outubro, domingo, na linha Imperial, junto à nova Oktoberfest. Essa turma que sobe ao palco às 3 da tarde. Pérola Negra, Amor Perigoso.

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4: Agora 23 para uma, temperatura em 13 graus e 7 décimos. Um abraço, boa tarde para o Rodrigo Gaiteiro, família Kronbauer na Joaneta, também sintonizada com a gente, curtindo aí o nosso Sábado Alegre. 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

0: Banda Amazônia Beer Fest. Antes teve Reni de Oliveira. Cuidado pra não sofrer.
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0: 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Agora 14 para uma, temperatura também em 14 graus. Alô em Dois Irmãos, a Lúcia Steffen, para amiga Otília Brown, também de Dois Irmãos, que tá de aniversário hoje. Parabéns, felicidades. Almoçando aquele assado de porco no forno, olha ali. Aliás, fora do forno. É, não, senão ia se queimar, né? O Adriano Sidegum de Moro Reuter. E ouvindo a música do Reni, lembrou dos Beatles, Obladi Obladá. Cara, a gente tem uma versão instrumental aqui de Obladi Obladá, viu? Já que lembrou dela, a gente ouve com a Orquestra Municipal de Brochier.

0: A música é com Mountain Crew, Abba of the Vision, Doce Encanto, Isso é a Felicidade, Orquestra Municipal de Broxir, Obladi Obladá.
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tarde em ponto, temperatura em 14 graus, tempo firme, porém nublado aqui em Nova Petrópolis. 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Boa tarde para o Jair Fassbinder em Arabutã, na companhia da Imperial. Também o alôzinho, tarde desse especial sabadão sintonizado na melhor programação, o Tzilas, lá em Santa Catarina. Valeu, Tzilas. Cristina Bona, em Tupandi. Na escuta, o Adriano Opperman, lá em Humaitá, no Picadinho, e na companhia da Imperial. Mandou a foto aqui. Olha que baita almoço, hein? Pão de alho, carnezinha ali, um salsichão também, né? Cara, picadinho de açougueira é diferenciado, né, Adriano? Bom almoço por aí. Obrigado pela companhia também. E o Jair Schur, mandou recado aqui pra gente. Hoje um dia especial, tem aniversário, né? Peraí que eu acho que eu ouvi uma parte do recado só. Deixa eu ouvir o resto aqui. Deixa eu me organizar.

0: Ah, já entendi. Ele mandou dois áudios porque o primeiro pegou um vento ali, daí não deu pra entender. Daí ele mandou o segundo áudio, que foi justamente o que eu tinha ouvido. Eu já tinha ouvido certo, né? Então tá tudo certo. Imagina, uma homenagem dessas tem que fazer bem feita, né? Agora sim, Jair, boa tarde.
1: Bom dia. Hoje fui na casa da minha mãe. Quem fala aqui é o Jair Schuch. Fui na casa da minha mãe, que tem aniversário hoje, 86 anos. Que vida. Quero desejar um feliz aniversário para ela, junto com os filhos, Canice Schuch, Lauri Schuch, Ademir Schuch, Jair Schuch. Quero que vocês toquem essa música. Feliz aniversário para ela.

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0: Banda Alegria do Vale, Matando a Saudade, antes os atuais e a Valsa do Amor e JM, feliz aniversário.
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7: Uma e 17, temperatura 14 graus, um décimo, sol entre nuvens aqui em Nova Petrópolis. Alô, Rogério Dieter, Rogério Andréia, partiu Expo Inter, bora passear um pouquinho. E amanhã é aniversário da Andréia. Agora eu fiquei na dúvida aqui se eu inverti a ordem das coisas que o Rogério mandou. Aniversário da Andréia, amanhã partiu Expo Inter. É o aniversário da Andréia amanhã e hoje partiu Expo Inter ou amanhã é o aniversário da Andréia e hoje partiu Expo Inter? Já não entendi mais nada, mas parabéns para ela, independente se for hoje ou amanhã. E bom passeio. Aliás, vou encontrar o pessoal da Nova Oktoberfest, que estarão hoje com ação também lá na Expo Inter. Dânia Irineu e Jonathan Miller, de Nova Rádio. Ótimo final de semana, um abraço pra Geni Godoy. Hoje, chope à vontade, hoje pode, tá bom então, né? Bom, só está falando aí do Bristote, talvez tem chope à vontade, sim, tem Costelão, música ao vivo, grande inauguração aqui em Nova Petrópolis. Mas se por aí tiver saindo chopinho, bom proveito também, hoje pode sim, sabadão, começo de feriadão. E o Neuri na linha Cristo Rei pediu banda G10.

0: Oso Montanari, o verão sempre vai voltar. Antes, Amore Blu, Ein Silberstreif am Horizont e Bandeja 10, Retoque de Batom.
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0: Agora 29 para as 2, 14 graus a temperatura que segue estável, né? Não tem mexido muito aí no termômetro a temperatura nessa tarde, tá fresquinho, mas o sol tá aparecendo mais agora, né? Ainda temos bastante nuvens, mas o sol aparecendo bonito nesta tarde de sábado 5 de setembro, feriadão e muita, mas muita gente aproveitando para passear. Tem muitos eventos acontecendo pela região também, as cidades belíssimas, mesmo quando não tem algum evento específico, atraem muito o movimento do turismo. 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Entre os eventos acontecendo pela região, temos a Expo Florir em Picada Café, Ivoti no núcleo de casas em Chaimel, em Ivoti, e para quem tiver a fim de passear, dá uma conferida no nosso site imperial.fm.br ou no nosso aplicativo aplicativo, que também tem agenda de eventos acontecendo aí pela região. Geni Godoy, mas que confusão que eu fiz aqui, não era nem uma coisa nem outra, né? Ela disse, chope à vontade, hoje pode. Aí eu perguntei se era do Bristote, se ela estava tomando chope. Não era nada disso, né? Era música com a banda Ritmo Certo que ela estava pedindo, chope à vontade. Perdão, Geni. Fiz confusão também antes com o aniversário da Andréia aqui, esposa do Rogério Dieter. É, amanhã é o aniversário e hoje estou indo passear na Expo Inter. É que eu dormi pouco, tá? Eu dormi pouco. Ontem fui até mais tarde programando as inserções políticas aí por causa do feriadão. Então o cérebro tá pegando no tranco, viu? Até às 4 ele vai estar funcionando melhor. Agora tá meio devagar ainda, por isso as confusões. Mas olha, a foto que eu recebi do Cristiano Schmidt e da Andréia de Ivoti aqui já me deu uma acordada, viu? Cervejinha gelada, aquela picanha assando, pão de alho, o que, que tem lá atrás ainda? Deixa eu ampliar a foto aqui. Acho que é uma carne de porco também, né? No, na churrasqueira aí. Que é baita almoço, bom proveito pra vocês. Quem mais tá com a gente também aqui? Aí não é chope, é chimarrão. Hoje, término dos trabalhos, hora do chima e do descanso. E amanhã, passear na Expo Inter também. Bom fim de semana, Marilene e Juliana Milk, de Alto Feliz. Um bom passeio amanhã. Pra Geni, então, agora a informação certa, né, Geni? Manda ritmo certo, chope à vontade. Música.

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0: música alemã com The Edelseer, antes Champion, mais na cara que barba. 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E antes teve banda Ritmo Certo, Chope à Vontade.
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1: Agora 14 para as 2, 14.3 a temperatura. Boa tarde, Kleberhof, Mavarra, chá uma lenha. Não preciso mandar, né? Porque ele tá justamente rachando uma lenha. É, não, o frio tá chegando, aí tem previsão de muito frio para os próximos dias, então tá garantindo que não passe frio, né? Kleberhof tá aí rachando uma lenha na escuta da Imperial, pede uma valsa. Cara, o que me pediram de valsa essa semana aí? Tá complicado, viu? É, eu tô do lado que tá menos feliz nos últimos dias. Por outro lado, se eu disser que não esperava, né? Que nem eu te disse aqui, eu vou estar mentindo também. Ah, que coisa, a gente faz brincadeiras, né? Mas brincando em off aqui sobre o Grenal, né? O Grêmio venceu por 3-1, avançou na Copa do Brasil. E os dois times estão no Campeonato Brasileiro numa situação bem complicada, né? E claro que quem passasse teria um respiro, tanto financeiro quanto aquela moral. Pô, passar de fase na Copa, vencer o maior rival, tem aquele sabor especial. E dessa vez deu Grêmio, né? Jogou melhor, fez 3-1 aí, e nós colorados então estamos numa fase meio complicada, mas vamos lá, né? Vamos lá. E quem venceu tem uma renovada nas expectativas, nas energias aí. Abraço, Kleber. Celíria Morschel Schmitz, Boa Vista do Erval, ótima tarde a todos, aproveitando o sol também. Egídio de Sapiranga pedindo música com a banda AZ6. Seguimos atendendo seu pedido aqui no 54-3281-1510.

0: Banda Z6 Entre as Nuvens, antes teve Alma Nova, Minha Lady. Até aqui essa primeira parte do Sábado Alegre, sempre num oferecimento de Sicredi.
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2 da tarde deste sábado, dia 5 de setembro, tempo parcialmente encoberto, temperatura na casa dos 14 graus, subiu pouca coisa agora, né? 14 graus e meio, até que tá agradável assim, usando um casaquinho, né? Não dá pra sair de regata e bermuda também na rua, um casaquinho, um moletom, uma roupa mais quentinha, tá agradável, tá bom pra passear, aproveitar aí. Importante que não tá chovendo, que sempre atrapalha passeios e eventos, é a chuva, né? Claro que ela é necessária pra agricultura, pras plantinhas, pra grama ficar verdinha e pra tudo mais, mas falando assim de passeio, a chuva atrapalha um pouquinho. O frio, depende, né? Às vezes assusta, mas hoje tá mais sossegado aí esse sabadão, que é começo de feriadão da Independência do Brasil. Seguimos até às 4 com o Sábado Alegre, abraço pro Vitor no Morro Grande Viamão na companhia, também atendendo aqui, pedindo uma valsa pra mãe Helga, que tá com ela nesse fim de semana, né? Abraço dona Helga, abraço pra Marlise e Frank também, aí no bairro Piá, o Wilson Miller no Matiel

0: Esse novo, e a Márcia Sidecom de Boa Vista do Herval pedindo Brilha Som, tá só pelo outro domingo, estarão em Boa Vista, né? Tem tradicional festa em Boa Vista do Herval, Brilha Som, e aliás também tem a transmissão da Rádio Imperial. Fala aí, Alessandro Turra.
1: Alô, amigos, aqui quem fala é Alessandro Turra, da banda Brilha Som, e nós também cantamos pra vocês aqui na Rádio Imperial FM, a festa no ar. Grande abraço.

0: La Montanara, eles nem tão. Paulo Costa, Gauchão de primeira, banda show Berlim, parte polca e brilha som esperando na janela.
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5: 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Este é o Sábado Alegre. Tem oportunidade de trabalho. Atenção, procura-se casal para trabalhar em uma chácara na cidade de Canela. De preferência, que fale alemão. Não é obrigatório, mas se falar alemão, ajuda aí na seleção. Detalhe, com carteira assinada, tá? É trabalho com carteira assinada formalizado. Quem tiver interesse em trabalhar, então, tá? Procura-se um casal para trabalhar em chácara em Canela com carteira assinada. Informações pelo 54-999-730813 com Darcy. 54-999-730813 ou chama aqui no 3281-1510 que a gente repassa o contato também. Abração para o Normélio Chu no Padre Eterno Ilgues, com a gente Jorge Vilhoek, família Vilhoek. Abraço a vocês, bom sábado hoje por Navegantes, na casa da mãe Lúcia Schulze, juntamente com o irmão Marcos e a esposa dele, a Solange. Legal, um abraço para todos vocês aí e um bom passeio. E ainda a Tati Martins da companhia. Abraço, Tati, pediu Banda Imigrante.

0: A música é italiana com Cláudio Dalcin, antes Banda 10, Segunda Divisão e Banda Imigrante, a Polquinha Sambada. 2h27, 14.9 a temperatura. Alô, Erechim! Boa tarde, Erechim, a capital da amizade. Terrinha dos Monarcas, Banda Passarela, Céu e Cantos e também do Marino de Vargas, motorista de aplicativo que está na companhia da Imperial. Abração, Marino, um bom serviço para ti. Ótimo sábado, bom fim de semana, bom feriadão, se bem que talvez está no serviço, né? Um feriadão entre aspas, que nem nós aqui, é feriadão, é fim de semana, é, mas estamos trabalhando porque a missão não para, né? Um abração, Marino de Vargas, motora de aplicativo em Erechim.
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4: Conferindo a extração da loteria das 2h20 da tarde, quinto prêmio 6.993, 6.993. Quarto prêmio 5.325, 5.325. Terceiro prêmio 62, 0.062. Segundo prêmio 6.702, 6.702. Primeiro prêmio 5.538, 5.538. Agora, 29 minutos faltando para as 3 da tarde, temperatura em 15 graus, agradável, sol aparecendo entre nuvens aqui em Nova Petrópolis. É o Sábado Alegre, sua companhia até às 4 horas da tarde. E tem uma turma que está voltando faceira para casa, né? De barriguinha cheia, não tem como não estar feliz. Voltando agora de Gramado, um abraço aqui, ó. Érica, Helena, Jardel e Sara, voltando para Montenegro, ouvindo a Imperial, dizem aqui a melhor rádio. Obrigado, obrigado, queridos. Com a barriga cheia depois de comermos um fondue em Gramado. Não precisa dizer mais nada, né? Um fondue em Gramado. Então, assim, ó, agora a próxima refeição vai ser depois do feriadão, vai ser lá na terça-feira de noite, mais ou menos. Antes disso, não vai dar fome, né? Valeu, Érica, Helena, Jardel e Sara. Bom retorno para vocês e obrigado pela carona.

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0: Mountain Crew, Ein Bier mit meiner Freund, antes Bom de Baile, La Paloma, Nave Som, por essas e outras, e Rogério Magrão em banda, O Coração Pirou. 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
10: 12 para as 3, 15 graus e meio a temperatura. Hoje é sabadão, dia 5 de setembro. Estamos aí no começo de um feriadão, segunda feriado de 7 de setembro, Independência do Brasil. Desfiles acontecendo pelas cidades da região, alguns durante o fim de semana, outros na segunda-feira. E hoje temos o sol brilhando entre nuvens, está um pouquinho mais frio. Previsão é de mais frio aí na sequência dos dias. E é a reta final do inverno. O inverno climático, na verdade, ele terminou já no final de agosto, né? Mas no calendário ali, astronomicamente, vai até o dia 21, 22 de setembro, não tenho certeza agora quando começa a primavera nos próximos dias. Mas não é uma chavezinha que a gente pega e vira, né? De uma hora para outra você foi, o inverno agora é só flores e calorzinho. Não, é devagarinho, então vai ter algum frio pela frente, sim, episódios de chuva. E aquela baguncinha no clima que o El Niño está provocando também, que vai até o começo de 2027 ainda. Quem está aproveitando o sabadão de sol para dar um trato no pátio é o Luia. Boa tarde, alô, Montenegro. Tá ali lidando, né? Uma roçada básica ali, né? Uma podada também ali nas árvores, enfim. Tá rendendo, né? Tá rendendo aí na Companhia da Imperial. Rende um pouquinho mais, né, Luia? Um abraço e aquele capricho aí, aproveitando o sabadão para deixar o pátio ainda mais bonito. Vou trazer a Dinda dele para cantar pra gente aqui com a super banda Opus Scissor Cuss.

0: Banda Municipal de Morro Reuter, Mein Vater war ein Wandersmann, Flávio Dalcinho, Banda Ouro, Caminhoneiro Apaixonado, Águia Azul Band Show, Trincando Caneco e Super Banda Opus, Cesar Cus.
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10:06, temperatura 15:06, o sol brilhando bonito, entre algumas nuvens ainda nesta tarde de sabadão, e seguimos até as 4 com o Sábado Alegre. Participe aí pelo 54-3281-1510. 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Hoje pela manhã, vocês acompanharam o Manhã Alegre Imperial direto do Esculturas Parque Pedras do Silêncio. 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Eram mais de 20 de manhã, agora tem um pouquinho menos. 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

0: Monte Carlo Erno, antes Banda Eba no Será Imperial 1313. 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
11: Agora 13h28, 15.3 a temperatura, sol brilhando por aqui. Agora as nuvens deram uma dispersada aí, né? Tem ainda alguma nebulosidade, mas o sol tá bonitaço nesta tarde de sábado, dia 5 de setembro. Traude Capel, Santa Cruz do Sul, na companhia. Um abraço aí a você. Tropical Brás.

Banda Quebra Galho e o Dobrado Dois Irmãos, Fantasia, Música Alemã, Grupo Carisma, Agora ou Nunca Mais e Tropical Brás, O Verão Sempre Vai Voltar.

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7: Agora 15 para as 4, 15 graus e meio a temperatura, sol meio tímido, mas brilhando também lá em Estrela, né? E o Vene, boa tarde, tá aí nos capins, ajeitando as dalhas e o celular no cestinho, porque a Alexa não alcança lá fora, para não ficar sem Imperial, vai no celular mesmo, né? Isso é importante, é não ficar sem. Valeu, e o Vene, uma boa lida aí no jardim, então, nesta ensolarada tarde de sábado também, aqui na Serra Gaúcha. Falando em Serra Gaúcha, vou trazer aqui a nova do musical O Encanto, nova versão. A música já é conhecida, mas essa é a versão do DVD com a participação da Helena Pellens, das irmãs Milk e da Marina, né, que foi vocalista do musical Encanto. 5 vozes femininas cantando pra gente a Serra Gaúcha.

Goethe und Erika, Weissbier, banda típica, Verne e Companhia, Camponesa Bela e musical Encanto de Feliz e a Serra Gaúcha. Alô, Lierte, boa tarde. Falei antes da Ilvine que tá na lida aí no jardim, Lierte também, né? Tá aí molhando as plantas, né? Isso aí, ó, não podemos perder, né? Muito boa a programação da Imperial, valeu, Lierte. E tá bonito aí o teu jardim também, né? Vamos dar água pras plantinhas aí, tá certo. Agora 4 para as 4, fechando o Sábado Alegre, agradecendo sua companhia, desejando um ótimo final de semana, bom feriadão aí para quem tiver também. Na sequência, chegando o colega Douglas para comandar o Encontro Alegre. Deixo ainda os parentes machichando no Passo Fundo Ec.

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Imperial FM, a festa no ar, muito boa tarde, agora 4h02, 15.4 a temperatura, umidade relativa do ar em 58%. Sabadão 5 de setembro 2026, e após o colega Roger, amigo Douglas por aqui para te fazer companhia a partir de agora no Encontro Alegre. Claro, segue valendo a tua participação, manda o teu recadinho através do 54-3281-1510, manda a tua sugestão musical também por aqui. Inclusive, recadinho já chegando, né? Rodrigo Gaiteiro deixando o seu boa tarde e o Normélio Chu, Padre Eterno Ilgas também, né? Pedindo banda Champion, a gente traz aí na sequência por aqui. Vamos nessa então, 4 e 3, começando o Encontro Alegre com Banda Passarela.

0: Aí ouvimos banda Exemplo, Copo de Saudade, banda Berlim, a Polca do Parafuso, e também teve banda Passarela com o medley Amiga.com, O Que Deu em Mim e Faz de Conta.
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4: Maravilha, agora 4h18, 15 graus é a temperatura. Seguimos por aqui a programação do Encontro Alegre. Eu vou atualizando os recadinhos em Dois Irmãos. Quem está na companhia? Nilce Maria Schaefer, né? Bacana demais. É, deixando abraço aí para todos os parentes e todos os amigos também. Então tá legal. Obrigado, Nilce. Aquele abração aí para você e toda a turma em Dois Irmãos. É, boa tarde, amigo Douglas. Bom restinho de sábado a todos nós. Estou na companhia, como sempre, gostaria que rodasse uma música do Amado Batista. Por sua escolha, um forte abraço, meu grande amigão. Valeu, meu querido Fábio Damer. Aquele abraço. Bom finalzinho já aí, né, chegando dessa tarde do sabadão. E um abençoado final de semana aí pra ti, né? Bom trabalho, sempre, sempre. Valeu, meu querido. E quem mais por aqui? Recadinho de áudio, boa tarde.
5: 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Que Barão Triunfo puder rodar um sucesso aí, musical JM, Patricinha do Baile. Sempre ligado nessa rádio é boa aí. Só sucesso bom.
4: Certo, trago também. Na sequência vai chegar a tua pedida por aqui também. Tá legal? Vamos lá então. 5-4-3-2-8-1-15-10. Manda o teu recadinho agora. 4h20.
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0: Aí ouvimos Banda Esmeralda, Mai Motores Total Flex, teve também Amado Batista, O Pobretão e Banda Champion Amor Sem Juízo. 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
10: Agora 27 minutos, voltando para 5, 15.1 a temperatura, encontro alegre por aqui na programação da Imperial e eu vou trazendo os recadinhos da nossa audiência. Boa tarde, estou fazendo minha caminhada ligado na Imperial com o meu radinho, pedindo aí os atuais Mississippi, é o Roberto Berg do Patalental. Valahai, abraço, amigo, ótimo final de semana, né? Todos os ouvintes, para você também. Legal, valeu, Roberto. Obrigado pela companhia, né? Boa caminhada aí para você. Boa tarde. Quem chega por aqui também da nossa amiga Geni, né? Deixando um abraço e, se possível, uma bandinha bem dançante. Legal. Trago sim, pode deixar. Obrigadão, hein, Geni? Aquele abraço para você também, né? Boa tarde, por aqui também chegando o Roberto Mais, isto, bacana, obrigado aí pela companhia. Quem mais por aqui, deixando seu boa tarde, Jonathan Schwantes, ligado na programação. Opa, Jota, tudo certo? Ele tá mandando o seguinte, ó, gostaria de mandar os parabéns pra Lore Schwantes, que está de aniversário no dia de hoje. Mas que maravilha, então, aquele parabéns aí para valor e felicidades, muita saúde, muitos anos de vida, né? Parabéns. Valeu, Jonathan. Aquele abração aí para ti também. Um bom finalzão de semana para toda a turma, toda a família por aí. 25 para as 5. Abrindo mais um bloco, eu trago Rainha Musical.

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0: Muito bem, ouvimos JM Patricinhas do Baile, teve também Banda Monique Quebrando Galho, Quebrando o Gelo, né? Rainha Musical, o Sargentão. 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
2: Agora 12 minutos, faltando para 5, 15 graus é a temperatura. Por aqui seguimos a programação do Encontro Alegre da Imperial FM. Amigo Douglas te fazendo companhia e, claro, trazendo os recadinhos da audiência. Por aqui quem está deixando o recado, Suzy Mary Fur Hansen, da Joaneta, está na companhia por aqui também. Obrigado, aquele abraço, bom final de semana, né? Boa tarde, amigo Douglas, mandando mensagem aqui para o Vando, da Banda 0800, isto, legal, é o Adelino do Travessão Dois Irmãos, tá deixando um recadinho especial por aqui também, valeu Adelino, aquele abraço aí a toda a turma também, obrigado pela companhia, 5432811510, manda o teu recadinho também, 11 para 5...

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Os Atuais, Mississippi, teve também Calêndula, Polca do Fritz e Banda G10, Aeroporto de Mosquito. 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
6: Vamos nessa então, gente. Seguindo por aqui o Encontro Alegre, agora 5 horas e 4 minutos, 14,6 é a temperatura. Lembrando também, transmissões, né, da Imperial FM neste sábado, dia 5, né, hoje pela manhã, o Manhã Alegre Imperial, esteve ao vivo aí no Esculturas Parque Pedras do Silêncio. Né? E também por lá esteve, né? Os colegas Luiz Alberto, também o Samuca. Também já tivemos flashes da inauguração da loja Bristotti em Nova Petrópolis, também hoje pela manhã. No domingo, portanto, amanhã estaremos na festa anual na Associação União da Serra, em Serra Grande 2, Três Coroas, com animação da banda Subras. No dia 11, em Nove Colônias. Dia 12, Manhã Alegre, na Expo Floreira, em Picada Café. Dia 13, na festa em Boa Vista do Erval. Dia 19, no Kerp, em Tannenwald. E na Carreteada, em Linha Francesa Alta. E Manhã Alegre Imperial, na Cressol, em Santa Maria do Erval. Olha aí, vários lugares, vários eventos, transmissões aí da Imperial FM. Você pode acompanhar tudinho por aqui, né? Que bacana. 5:05... dando aquela atualizada mais uma vez nos recadinhos da nossa audiência, o Evandro de Mineiros, Goiás, jogando adubo para a soja e na escuta da Imperial através do aplicativo. Abraços para a família e amigos de Dois Irmãos. Mas olha só, mandou foto por aqui. Isso é uma máquina, né? Um trator, algo desse tipo, mas mandou foto aqui por dentro da cabine, né? Parece um avião aí, que espetáculo, levando a Imperial de carona em Goiás, legal demais. Obrigado aí, Evandro, abraço para ti, bom trabalho, né? Jair Fassbinder em Arabutã, deixando o seu boa tarde, dizendo, ó, nublado por aqui. Olha aí, pedindo os Montanari. Aqui também algumas nuvens, mas temos sol aí em Nova Petrópolis nesta tarde do sabadão, né? Quem mais está deixando o recadinho? Alexandro também deixando o seu boa tarde. E temos recado de áudio também. Quem está na companhia da Imperial?
7: Oi, tio Dolza. Sou o Davi Miguel de Voti.
6: Oi, Davi.
7: Eu quero a música Caetei o Poder Mais do Porca Véia. Manda pra todos os gaúchos. Vai mandar pra minha mãe, pro meu papai e pra maninha. Tchau, beijo.
6: Tchau, beijo, Davi Miguel. Que bacana demais. Inclusive, olha, recebi foto do Davi Miguel por aqui no Capricho, né? Pilchado, um espetáculo. Ele bota bombacha e lenço, chapéu e com a gaita.

dele aqui também. Isso, que maravilha. Preparado, né? O Davi Miguel deve estar preparado para o Ivoti, né? Que está acontecendo esse final de semana aí na cidade de Ivoti. Hoje e amanhã. É, hoje há os festejos por lá, amanhã também, né? Esse final de semana, amanhã, né? Teremos o grupo Cordiona por lá, o grupo do Porca Velha, né? E trago sim a tua pedida na sequência. Abração pra você, Davi Miguel, papai, pra mamãe, pra maninha, pra toda a família. Um bom fim de semana pra vocês. Daqui a pouquinho já tá chegando a música que você pediu por aqui, tá certo? 5:08 agora, seguindo a programação do Encontro Alegre, trago o San Marino.

0: Aí ouvimos Porca Véia, Gaiteiro por Demais, teve também Flamboyant, Polquinha do Alemão e Samarino, Coração de Pedra. Inclusive também, né, falamos em Ivoti, e que acontece nesse final de semana, né, na cidade de Ivoti. E você então aí que quiser prestigiar, também neste sábado, né, hoje a partir das 18 horas ainda teremos Moisés Oliveira e Grupo Vozes do Campo, aí no palco principal, né. A partir das 20 horas hoje ainda teremos a dupla César Oliveira e Rogério Melo. No domingo também, muitas atrações, brincadeiras e jogos tradicionalistas no espaço infantil, inclusive invernadas artísticas, almoço por lá, é, brincadeiras e jogos tradicionalistas. À tarde também, é, teremos Vinícius e Wagner, Paulo de Souza e Grupo Carcando Vaneira, e a partir das 18 horas desse domingo, no palco principal, Grupo Cordiona, o grupo do Porca Véia no Ivote.
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8: Agora 5h22, 14.13 é a temperatura. Seguindo a programação aqui na Imperial FM. E trazendo recadinhos da nossa audiência, quem está por aqui, Valida Prete, seu Invoti, deixando o seu boa tarde, desejando um ótimo final de semana, legal demais. Boa tarde, Douglas, João Greff, pedindo para mandar abraço para Vera, Letícia, Marcelo, a Fabi e a netinha Liz, para você, pedindo aí uma música gaúcha.

0: Tá certo, a turma lá no Morro do Pedro. Presidente Lucena, sempre na companhia na Imperial, né? Gente, obrigado, aquele abraço. Trago sim na sequência. A bem especial, uma gaúcha. Pode deixar. Boa tarde, aqui é o Matheus Federhen. Pedindo uma da banda União, que vão animar o baile da linguiça na linha Pirajá hoje à noite. Legal demais. Valeu, Matheus. Aquele abraço. Obrigado pela companhia também, né? Boa tarde, amigo. Gostaria de ouvir a música do Monte Azul, a Corujinha do Rocha, Liane Kaifer, Vila Seger, Santa Maria do Herval. Tendo abraços por aqui. E pedindo, né? Dizendo muita música boa aqui, dá vontade de dançar. Tá certo, mas pode ficar à vontade. Obrigado, hein? Aquele abração especial também, toda a turma em Santa Maria do Herval. Bandas Imperial, melhor de todas. Hoje um forte abraço a todos na escuta, especial pra vocês. Um forte quebra-costelas ao irmão Chiquinho, de Igrejinha, sempre na escuta, Jefferson Kelly Bonrer de Abadia de Goiás. Aí no Braseiro, mas olha só, inclusive também aí eu pedi uma dos Serranos, né? Bacana, aquele abraço para vocês também. Boa tarde, amigo Douglas, Alcides Schmidt, aqui de Benedito Novo, Santa Catarina. Quero parabenizar a minha esposa Edla pelo seu aniversário. Desejo tudo de bom para ela, saúde, felicidades e muito aí tudo de bom, né? Isso, abraço, tá legal, então... Parabéns aí, dona Edla. Feliz aniversário, né? Tudo de bom aí. Sempre, sempre pra você. O recadinho que chega por aqui também pra gente ouvir juntinhos. Boa tarde.
1: Boa tarde, Imperial. É uma marmita. Hoje tô aqui em Porto Lucena, na casa do pai, aqui na barranca do Rio do Uruguai.
0: Tchau.
1: Escutando vocês aí. Um abraço e tudo de bom. O Celestino, velho, tá aqui, meu pai aí, ó. Escutando Imperial na Alexia.
0: Mas... Que maravilha, né? Olha só, espetáculo. Obrigado, meus queridos, aí pela companhia. Um abraço e bom finalzão de semana para vocês. Vamos lá, então. 5:25, trazendo São Francisco.

0: Aí, ouvimos Sangue Latino, Doce Companhia, Os Montanari, Tenente Paranhos e teve também São Francisco para conhecer uma mulher.
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0: 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É sábado, dia 12, jantar baile no bairro Vale Verde.
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4: Agora 23 minutos, faltando para 6, 14.1 a temperatura. Deixe-me ver por aqui recadinhos da audiência, atualizando, né, através do 54-3281-1510. Boa tarde, Imperial. Estamos em Ibirama, Santa Catarina. Márcio e Sigrid Lup, Guto e Mary Ewald.

e Denise e Evaldo. É, também o Kleber e Inês da Silva pedindo por aqui Doce Encanto, a página virada. E mandando abraços. Ah, legal demais. Abração a toda a turma aí, né, reunida em Ibirama, Santa Catarina. É, por aqui também, boa tarde. Quero mandar um abraço para o meu irmão Jefferson Borrer e sua esposa Kelly de Abadia, Goiás. Parabéns pelo ótimo programa. Se possível, uma do João Luiz Correia. Muito obrigado. Ah, o Chiquinho tá deixando um recado por aqui de Igrejinha, né? Valeu, Chiquinho. Aquele abraço para ti e toda a turma. Pega o Simão Providencial aí na sequência, uma do João Luiz Correia. Pode deixar, tá certo? E quem mais deixando um recado por aqui? Joãozinho Wolf, aqui em Nova Petrópolis. E deixando o seu boa tarde e desejando um bom final de semana. Abraço. Legal demais. Brigadão, hein? Abração aí também. Quem mais por aqui? Boa tarde, curtindo a Imperial. Sempre trazendo muita alegria nesta tarde com garoa e friozinho. Olha aí, se possível, uma com terceira dimensão. Ótimo programa e ótimo final de semana também, né? Itaiópolis, Santa Catarina, mandando um recado, né? O Marcos Heckel, isto. Ó, e mandou também já informação, né? Com garoa, aquele friozinho aí em Itaiópolis, então. Portanto, valeu. Abração a toda a turma também. 21 para as 6. Eu trago agora por aqui a turma que havia pedido música União.

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0: Monte Azul, a Corujinha do Rocha, João Luiz Correia, Procurando Cambicho, música União, Meu Amigo Alemão. 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

seguindo a programação da Imperial FM. Lembrando que neste domingo estaremos na festa anual na Associação União da Serra, em Serra Grande 2, Três Coroas, com animação da banda Sulbras. Portanto, neste domingão você pode acompanhar ao vivo aqui na programação da Imperial. E lembrando, 54-3281-1510, você manda o teu recadinho por aqui. Para quem havia pedido, eu trago agora Doce Encanto.

0: Aí, banda Canecão do Vale, As Mocinhas da Cidade e Mariana, e teve também Doce Encanto, Página Virada. Agora, pontualmente 6 horas, fechando a segunda hora já do nosso Encontro Alegre.
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1: Bom demais, agora 6:04, 13.7 a temperatura, Encontro Alegre que tá no ar por aqui na Imperial FM, amigo Douglas, segue te fazendo companhia, vamos juntinhos, né? Encontro Alegre até às 7 e das 7 às 8 também temos nosso Entardecer na Querência. Abração por aqui, Leida, estou deixando o seu recadinho também na companhia da Imperial, né? É, por aqui também de Dois Irmãos, ótimo final de tarde a todos os ouvintes, e a você, amigo Douglas, de Lúcia Stephen, pedindo Os Atuais a Outras, for atendido, obrigado, tá? Legal demais, então, Lúcia, aquele abraço para você também, toda a turma em Dois Irmãos. O Vanderlei Rush, de Canguçu, também tá deixando o seu recadinho, deixando o seu boa tarde, obrigado, Vanderlei, abraço, turma em Canguçu, também, tá certo? 5432811510, manda o teu recadinho por aqui também. E pra quem pediu, trago agora a Terceira Dimensão.

0: Banda 10, segunda divisão, Monte Carlo mais uma vez e terceira dimensão, Maria Tchá Tchá Tchá.
1: E aí, beleza?
2: Manu, Manu, Manuela!
1: Agora é com a gente!

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1: Maravilha, agora 6h17, 13.4 a temperatura, seguindo nossa programação por aqui e trazendo recados, né, da nossa audiência. Olha só quem está acompanhando a programação, Elton Rush. Boa tarde, Elton Viquete, fala escuta. Deixando seu boa tarde aqui ligados à Imperial e jogando canastra, mas que tal? Xen, obrigado, Elton. Obrigado demais pela companhia, aquele abraço especial para ti e toda a família. Bom final de semana. Tá certo? E quem mais por aqui? Quero pedir uma música a todos aí, deixando o seu boa tarde, estamos na escuta em

Medianeira, Paraná. Eduardo Kor e Thalita Kor deixando abraço e desejando bom final de semana. Legal demais. Entardecer desse sabadão, sintonizado na melhor programação. Abraço, Tilas, também acompanhando aí a Imperial, né? Olá, boa noite, Irineu Teloquem de Estrela. Gostaria de ouvir a música, se possível, Banda Lago Azul, Bate, Bate Coração, só pra curtir. É, olha só, porque ontem era meu aniversário. Opa, mas aí é especial, né? Tá, bacana, deixando abraço e desejando um bom fim de semana também. Mas tá valendo ainda, né, Irineu? Parabéns aí pra ti, né? Felicidades aí. Sempre, sempre. Muita saúde, muitos anos de vida também. Obrigado demais pela companhia, tá sempre acompanhando a Imperial, né? E bacana. Vamos lá então, 6:19. Trago por aqui agora uma nova...

0: Ouvimos Elton e Juliana, Paloma Blanca, Sax e Companhia Manchester, Menina Charmosa, Os Serranos nos Varzedos da Fronteira e também teve Alma Nova, Rei e Rainha.
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1: 26 minutos agora para as 7, 13.1 a temperatura. Quem está por aqui na nossa companhia, boa noite, Alescuto, um carinhoso abraço e ótimo final de semana. Querida Lenise Vend, né? Turma em Picada Café, Xen Xen, obrigado Lenise, aquele abração aí pra você também. Bom fim de semana, boa noite, eu estou na audiência aqui em Alto Bela Vista, Santa Catarina. Gostaria de ouvir uma música com Os Futuristas. Quem tá deixando o recado é o Ivo. Isto, valeu Ivo, obrigado também, né? Boa noite, Tere de Ivoti. Tá fazendo aquela homenagem para o Luiz Ziles e para a sogra Hilda Ziles. Isso, e para os filhos e amigos e ouvintes. E para vocês da rádio, obrigado. Valeu, Tere, obrigado. A gente que agradece. Obrigado demais aí pela companhia, né? A turma em Ivoti, também ligados na programação da Imperial. Boa tarde, é o Robson Pfeiffer de Santos Reis, Montenegro. Queria escutar Dominique e oferecer para a Aline Cristina Halbert. Tá legal, então. Obrigadão pela companhia também. O Haaland também tá acompanhando a programação da Imperial, deixando o seu recadinho. Rodrigo Gaiteiro também, né? O João Fiscal deixando o seu recado por aqui também, acompanhando a Imperial. Oscar Miller, ligado em Gramado. Valeu, Oscar. Abração aí também. 24 para a 7. Para quem pediu, eu trago Os Atuais.

Super Banda Real, Dourado Lasca Fogo, e também teve Os Atuais, a outra. Os Atuais, atração na festa dos 37 anos da Imperial, domingo 11 de outubro, na linha Imperial, junto à nova Oktoberfest. Os Atuais indo no palco às 14 horas. 18 para 7, por aqui o recadinho. Chegando boa noite do Elírio Mensch e Lourdes Hor, de Capanema, Paraná. E pedindo aí também a música Dominique. Legal, obrigado, hein? Aquele abraço para vocês aí também. E abraço para Ivoti. Já tava me passando por aqui, né? Minha nossa. Recadinho lá. Liz Carolina tá na audiência, né? Sempre, sempre. Também a mamãe Fábio, obrigado aí pela companhia. Aquele abração especial para vocês. Trago sim, ela tá pedindo, né? 17 para as 7, 13 graus é a temperatura.

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6: Bom demais, 12 minutos faltando para 7, 12.9 a temperatura, por aqui o Encontro Alegre, né, até as 7, em seguidinha também já chegando o entardecer na Querência. E eu trago agora, para quem havia pedido, os futuristas.

Aí, Banda Lago Azul, Bate, Bate Coração e também Os Futuristas, Meu e Juiz. 5 minutos, faltando para 7, 12.9 a temperatura, fechando por aqui o Encontro Alegre, mas continue, né? Ligadinho na programação na Imperial. Sigo te fazendo companhia na sequência, chegando Entardecer na Querência. Dominique.

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0: tambeiam o seu parador. Na volta de um corredor surge uma quadrilha a trote. Na culatra um piazote gineteia num tostado, chupando o beiço apurado. E no alto um quero-quero arisco a estância sobrevoa, e o seu grito como um clarim ressoa. Parece que vai anunciando que o entardecer na querência está chegando.
1: Exatamente, entardecer na querência que está chegando, 7:04, 12°7 é a temperatura neste sabadão 5 de setembro, né? Setembro, mês, certamente o mês mais gaúcho, digamos assim, do ano, né? Chegando o entardecer na querência por aqui na programação da Imperial. 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Até às 8, agora o melhor da música gaúcha passando por aqui na nossa programação. E claro, contando com a tua audiência e a tua participação, manda o teu recado 543-281-1510 e eu vou trazendo, atendendo a tua solicitação e trazendo o teu recadinho por aqui. Começando o entardecer na querência, eu trago Tchê Garotos.

0: Aí, grupo Sangue Farrapo, Cavalgada, Os Farrapos, Me Comparando ao Rio Grande. Começamos com Tchê Garotos, Tô Voltando Pra Ficar.
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0: Muito bem, seguindo Entardecer na Querência, agora 7h17, trazendo por aqui recados, quem está na companhia. Boa noite, mandando abraço para Maria Schneider, da Gilza e do Vilcinho. Bom final de semana para todos. Legal, obrigado pela companhia. Manda um abraço, estamos jogando tranca em Barra Velha, no litoral, com muito frio. Olha aí, Ivan Elfie. Isto, é, as comadres longe, Elzira. Certo, então, mas olha só, friozinho aí no litoral, né? Por aqui agora também, né? Já diminuindo, vai caindo uns pouquinhos a temperatura, 12,7 agora, né? Boa noite, Imperial, show de programa. Gilmar Mossman tomando chimarrão com a esposa Glória Mossman. Abração. Aí de Venâncio Aires, sempre na escuta. Geni também deixando o seu recadinho, pediu para.

Aqui é o Mano Lima, mas olha só, o Lobisomem do Arvoredo, que especial é essa também, né? No capricho. Valeu, Geni, abraço, hein? Boa noite, a Mary de Feliz, oferecendo música para sua vizinha Nelce, o Lago Verde Azul, ela tá pedindo por aqui com o Oswaldir e Carlos Magrão, né? Então tá legal, obrigado. Boa noite aí pra vocês também. 7h19, trazendo por aqui agora, Grupo Cordiona.

0: Oswaldir e Carlos Magrão, Lago Verde Azul. Ouvimos também Paulo Costa, Visitando Meu Compadre. E Grupo Corujona, Remexendo o Passado.
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0: Agora 29 para as 8, 12.7 a temperatura, entardecer na querência, segue por aqui para a Materva, o sabor natural do chimarrão, fone 549-9192-6090 e você fala com o Léo da Materva. Recadinhos por aqui da nossa audiência. Quem está na companhia, boa noite.
7: Olá, boa noite, pessoal da Rádio Imperial e a todos os ouvintes.
0: Opa!
7: Gostaria de pedir uma música com o Regis Marques.
0: Certo.
7: Se for possível.
0: Claro.
7: Que eu não sei de Balneário Camboriú. Um abraço a todos os ouvintes e ao pessoal da rádio aí também.
0: Mas que tal?
7: E estou avisando aí também que estou me preparando para ir de hoje à noite.
0: Olha aí, que especial, né, tia? Semana Farroupilha aí no estado catarinense aí também, né? A turma aí do Rio Grande por lá, né? Que maravilha, obrigado aí pela companhia. Aquele abraço aí, Nolci Machado, né? Boa noite, é o Lucas Bruno Eichenberg de Rodeio, Santa Catarina. Aí, na sorveteria Ladotti, isto, mas que tal? O amigo Célio Girardi, tá pedindo aí o Flávio Delcim, essa eu vou deixar separadinha por aqui já, aí a partir das 8 a gente traz por aqui, tá certo, meu amigo? Boa noite, Douglas, queria ver uma música com o Mano Lima, o Emílio Korndorfer, isto, mas que tal? Trago sim, inclusive eu tenho uma programada por aqui com o Mano Lima. Chegar na sequência, tá certo? 27 para as 8, 54-3281-1510, manda o teu recadinho também por aqui. Seguindo o entardecer na querência.

Aí ouvimos Mano Lima e o Lobisomem do Arvoredo e também o Canção Nativa Laço Perfumado. 21 para as 8 agora. Pedindo música por aqui, Gaúcho da Fronteira, para a Regina de Canoas, é o Ricardo. Tá certo então, valeu, obrigado pela companhia. Boa noite, aqui é o Fux. Manda um alô pro pessoal da Casa da Fruta e para todos os cavalarianos que estão levando a chama crioula para suas entidades, pedindo Lá Vem o Rio Grande a Cavalo. Mas que tal? Valeu, abraço, Fux, turma da Casa da Fruta, obrigado pela companhia. E abração especial para vocês, né? Fala, Douglas, Jandile de Ivoti, pedindo aí baile do Candeeiro com Os Mirins. Ofereço para minha esposa Andressa, o filho Davi, toda gauchada ligada na Imperial. Forte abraço. Obrigado, valeu, Jean. Abração aí para ti, para toda a família, sempre acompanhando a programação da Imperial, né? Especial nessa noite do sabadão e tomando umas coisinhas também. Legal, abraço, hein? Bom finalzão de semana para vocês. Vamos lá então, 20 para as 8, seguindo o entardecer na querência.

0: Aí ouvimos Os Mirins e o Baile de Candeeiro, e também teve Moisés Oliveira e Grupo Vozes do Campo de Gaita e Violão. 12:08.
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0: Números da loteria, extração das 19h30, quinto prêmio 2.429, 2.429, quarto prêmio 2.777, 2.777, terceiro prêmio 9.744, 9.744.

0: 4. Segundo prêmio, 7.207. 7.207. E o primeiro prêmio, 788. 0.788 números da loteria. E também lembrando, segunda-feira, dia 7 de setembro, loteria normal.
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0: Bom demais, Elton Saldanha entrando no Bororé. 5 minutos agora faltando para as 8, 12 graus, 2 décimos de temperatura. Abraço por aqui ainda, Carlos Wilke. Isto, deixando o seu boa noite. Vitor Hugo de Charqueadas, também na companhia, mandando abraço a todos os colegas, professores, né? E também a família. E o boa noite aqui da Gladys Minchen. Isto, legal, obrigado também aí, aquele abração. 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Entardecer na Querência, tá ficando por aqui. Eu volto amanhã na programação da Imperial a partir das 8 da manhã no domingão. Mas siga, claro, por aqui acompanhando a nossa programação. Na sequência, já chegando o colega Maicon para comandar o Dançando com a Imperial. Então tá certo, uma boa noite, até amanhã.
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0: Agora que a noite já estendeu o seu manto negro sobre as planícies e canhadas, o gado recolhido ao seu parador descansa. O quero-quero faz o seu último voo rasante por sobre os campos, e lá no capão de mato, os grilos já iniciaram o seu concerto noturno. Lá no galpão, o fogo de chão já virou cinzas, e o peão prepara o seu merecido repouso. A nós só resta agradecer a sua sintonia e lhes desejar uma boa noite. E até o próximo sábado, quando juntos vamos acompanhar mais um Entardecer na Querência.
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E já chegamos. 8:03, muito boa noite para você ligado com a gente. Depois do Douglas no Entardecer na Querência, chegando a partir de agora a programação do Dançando com a Imperial, levando muita alegria, boa música, muita descontração, muita energia positiva para você ligado com a gente. Desde já o nosso muito obrigado, o carinho da sua companhia, sua audiência. Você que tá nessa noite de sábado, tá em casa, tá no trabalho, tá no trânsito. O que importa é estar ligadaço na melhor programação do rádio. Dançando com a Imperial com você, temperatura confirmando 12 graus, deve cair mais, né? Deve voltar com força o frio, a ponto de meteorologistas admitirem, né, a possibilidade de precipitações invernais nos pontos mais altos do estado. Não, vai ser aquela coisa bem isolada, se acontecer, né? Mas vamos acompanhar. Por aqui, Maicon Winger, contigo até a meia-noite. Sinta-se inteiramente à vontade em participar com a gente pelo nosso WhatsApp 5432811510. A gente faz

Aquele desfile das músicas, dos grupos de bailão, da boa música alemã, das bandinhas típicas. Faz parte do nosso carro-chefe sempre, né? A boa música gaúcha, claro, também desfila por aqui. Pra gente começar, a gente sempre vai dando aquele destaque também, né? Pras bandas que dia 11 de outubro se apresentarão na festa de aniversário da Rádio Imperial FM dos 37 anos na linha Imperial. A primeira de hoje é uma delas, né? Champion! 8:05, boa noite! Bom feriadão!

Tá aí o Flávio Dalcin e Banda Ouro e o Vestido Azul, antes Nicole Leidegut e ainda Champion Você Me Tira do Ar. 8h15, 8 horas 15 minutos, 11 graus 8 décimos, marca a temperatura aqui em Nova Petrópolis. Júlio Wallace, dois irmãos na companhia, boa noite pra você. Ainda o Jair Fassbinder lá em Arabutã, a Karina Kussler em Nova Hartz, quem é que mais aqui? A dona Lúcia Stephanie, dois irmãos, pede música também. O Boa Noite do Valmor e da Rejane Venecker, lá na cidade de Estrela. Elmar José Hillebrand, bom final de semana também. Para fechar o bloco, Banda Munich.

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1: Em Pereu FM, agora 8 horas 21 minutos, 11 graus 5 décimos é a temperatura aqui na Serra Gaúcha. Você está na companhia do programa Dançando com a Imperial. Tava com saudade já, hein? Seguindo por aqui, a gente traz mais participações. É você que está pelo WhatsApp, você que está pelo aplicativo, você que está acompanhando a gente pelo imperial.fm.br ou também pelas ondas da 104,5. Obrigado aí a sua companhia. A gente te deseja uma excelente noite de sábado. Vamos com o alôzinho do Wilson Miller, do Matiel. Quem é que mais aqui? Oi, tem como tocar música? Deixa eu ver aqui. Para Rejane. Só não coincidiu aqui a música com a banda, mas vamos fazer um meio de campo aqui, vamos trazer uma de cada. Tô trazendo Brilhação, inclusive, para abrir o bloco agora. Ah, minha amiga Vone Fritz, lá no Floresta Estância Velha, ótimo fim de pra ti também, Vone, pra ti, pro seu Remi. Abraços. Quem mais? João Berch, lá em Canguçu, lá no sul do estado. Eu acho que pra lá já tá mais frio que aqui, né? Seguindo então com o Brilhação e o Travesseiro Encharcado.

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6: Em Pereira FM, agora 27 para as 9, 11,5 graus a temperatura. Estou dançando com a Imperial. Dona Geni, em São Leopoldo, boa noite. Obrigado a companhia, obrigado carinho, Dona Geni. Abraço pra ti, a gente segue com... Eu falei, né? A gente traz também, claro, a boa música gaúcha. Chegando agora com os Mateadores e o Galope do Mouro.

Imperial FM agora 17 para as 9 de Paldaua, com a música Foia, Tiffen Hertz, Flor da Serra, recordando das antiguinhas, hein? Cerveja vai, cerveja vem. E a primeira do bloco, os mateadores com o Galope do Mouro.

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6: Temperatura 11 graus, 3 décimos aqui em Nova Petrópolis. Vamos seguindo com o Dançando com a Imperial para quem tá no carteado. Que nem o Samuel Gergen lá de Dois Irmãos, a noite do sábado, né? A noite do carteado, é ou não é? Aquela janta caprichada com a família, com os amigos, aquela reunião sempre de confraternizações para as noites de sábado e que termina sempre com um bom carteado. José Gergen em Dois Irmãos, na companhia da mãe Leoni, filha Letícia, esposa Cristina. Dá uma olhada aqui. Bom, já deve ter virado o jogo aí, né? Senão eu ia soprar aí as cartas que ele tá me mandando, né? A foto. Abraço pra vocês aí. E bom carteado, tá certo? Vamos ver quem mais. O Vitor Hugo em Charqueadas. Homenagem para os colegas, professores, para sua família também. A Salete Ellingen em São Bento do Sul, confirmando audiência. Noite fria e chuvosa. Deixa eu ver aqui. Cidade em festa. São Bento do Sul em festa com a Schlachtfest. Olha só. Desfile cancelado por conta da chuva. Tá certo, então, amanhã. Olha aí, o Cris vai estar por lá amanhã, então, né? Os Montanari.

e se apresentam. Com certeza uma grande festança por lá. Ainda por aqui, pessoal perguntando, né? Deixa eu ver aqui, queria saber se tem festa amanhã na... Vamos dar uma procurada aqui, mas eu não tenho registro nenhum, mas vamos dar uma pesquisada aqui, então, pro amigo, tá certo? Alô, Maristela, São José do Herval, mandou áudio, pediu e a gente traz. Banda Laser!

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